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0: Vivo, bom dia.
1: Bom dia.
0: Com quem eu falo?
1: Você quer falar com quem, meu patrão?
0: Senhor, que é da Vivo, você foi premiado.
1: Fui premiado de quê? Você tá falando de qual presídio?
0: Presídio, senhor, o senhor me respeita, não sou bandido não, tudo bem?
1: Não, cidadão. Cidadão como? Você me liga dizendo que eu sou premiado?
0: O senhor poderá receber um processo por estar falando isso,
1: qual presídio eu tô falando? Rapaz, meta um processo, eu sou advogado, corno.
0: Eu vou bloquear, corno não, me respeite, vou bloquear o teu chip, tá bom?
1: Corno e ladrão.
0: Tudo bem, corno.
1: Diga aí, não, corno eu já fui um dia, diga aí, tu tá falando
0: corno, de qual... Corno já foi um dia?
1: Tu tá falando de qual presídio, irmão, diga aí, 88 é o quê?
0: Tu fala aqui de Fortaleza, mano, cabra macho, viu? Fortaleza. Valeu,
1: parceiro. Eu sou de Capulé do Rocha, Paraíba, cabra macho também.
0: Ah, o seu advogado, é isso?
1: Sou advogado. Tá pensando de quem aí?
0: Cobra quanto, me tirar da cadeia?
1: Rapaz, eu lhe cobro aí 40 contas, eu vou lhe tirar. Você tá onde aí?
0: 40 contas? Você tá doido, né, mano? 40 mil.
1: Qual foi o crime? Qual foi o crime que
0: o
1: senhor cometeu?
0: O ladrão é tu, mano. Tu é ladrão de quem?
1: Mas eu sou um ladrão dentro da lei. Diferente de tu.
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0: Senhor, permita-me impedir o duelo.
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0: Wishing on a Star, versão cover de Seal, original de Rolls Royce.
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3: Nós estamos aqui lançando a campanha Tecnologia Serviço da Inclusão. Nós acreditamos que a inteligência artificial está aproximando mais, facilitando mais e incluindo mais. Nós percebemos também que poucos sites estão preparados para receber pessoas com deficiências. Nós agora estamos indicando inteligência artificial para quem precisa, porque no fim das contas, tecnologia boa é aquela que está a serviço de todos. Fala aí, Mikael!
4: Salve, salve, morcegada! Mikael por aqui, trazendo informações sobre tecnologia a serviço da inclusão. Hoje eu vou falar de um aplicativo que se chama Eleven Reader. O principal objetivo do aplicativo é transformar qualquer documento, PDF ou qualquer outro tipo de documento em audiolivros.
5: E isso não é tudo. O aplicativo tem ajudado várias pessoas com vários tipos de deficiências, como visual, dislexia, TDAH, entre outros, a darem vida aos seus livros e e-books através de vozes geradas por inteligência artificial. No meu caso, eu tenho deficiência visual total e tenho testado o aplicativo desde outubro de 2024, quando chegou aqui no Brasil. E devo dizer, voltei a ler como gostaria e até melhor do que antigamente. O aplicativo está disponível tanto para Android quanto para iOS e é desenvolvido pela empresa Eleven Labs Inc., famosa por gerar vozes com IA. Inclusive, no site deles você pode tentar gerar a tua própria voz com apenas alguns segundos de áudio. Legal, né? Quem sabe um dia o nosso querido morcegão não eterniza a voz dele como narrador de livros. Seria legal, né, morcegão? Vai daí! Abraço, querido!
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7: Acabou de chegar! Eu quero mostrar pra vocês... O carnê!
8: Ó, glória!
7: Somos vencedores, tem o carnê! Esse aqui é o teu passaporte para o Senhor! Aleluia! Graças à semente que vocês estão plantando, nós podemos hoje trazer uma atração aqui. Eu quero que vocês recebam...

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3: Agora no Corpos Celestes, uma cover de Wonderwall com o cantor-compositor de country rock Ryan Adams. Em seguida, original.

0: Ouvimos Wonderwall, a original de 95 com Oasis. Antes nós ouvimos a versão do cantor e compositor de country rock, Ryan Adams.
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4: 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Você já pode ver os duelistas no site. 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O Duelo de Titãs é diferente do Corpus Celestis. No duelo nós temos cover versus cover ou original versus cover. 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
18: Do Código de Duelos do Império Russo. Número 1, um duelo só pode ser disputado entre iguais. Número 5, um nobre não tem o direito de desistir de um duelo. Número 58, a ofensa é de caráter pessoal e deve ser resolvida pessoalmente. Número 59, é permitida a troca de um nobre por outro se o crime não puder ser vingado.
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0: Senhor, permita-me impedir o duelo.
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5: 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Ai! 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
1: É sexta-feira, uhul!
2: Sexta-feira, papai!
3: Uhul!
4: Hoje é dia de sexta-feira, né?

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2: Milhares de motoclubes do Brasil promovem encontros cuja renda destina-se à ajuda humanitária. Prestigie.

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2: One, two, three, four.

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2: Hoje é sexta-feira.

0: Sexta-feira, uhul!
1: Sexta-feira, papai! Pode olhar aí! Olha o final de semana bater na sua porta aí, meu filho! 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Sextou, bebê!
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2: Words of Love. Versão cover de 64 com Beatles. A original é de Buddy Holly, de 1957.

O brilho das estrelas que você vê no céu pertence ao passado e só agora está ao alcance de sua retina. A maior parte dessas estrelas pode não existir há centenas de milhares de anos.

0: Words of Love, versão cover de 64 com Beatles. A original é de Buddy Holly, de 1957.
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0: Uau, agora temos um importante programa na Morcegão FM. Agora nós temos o Momento Blues e você já pode ver as primeiras músicas que vão rolar, tá no site. A profundidade e a importância do Momento Blues para Morcegão FM são gigantes. É neste programa que ganhamos pontos com os conhecedores da história. Todos os ouvintes sabem que grande parte dos artistas que rolamos na programação são de alma blues. O blues criado pelos negros. Em algumas gravações, você vai ouvir o chiado dos discos, porque são cópias originais. É neste programa que ajudamos a desvendar a história, porque muitas músicas gravadas entre os anos 30 e 40 foram regravadas ao longo de toda a história pelas maiores bandas de rock. Muitas dessas músicas ainda são executadas em shows. Ainda hoje, são referências em filmes e também documentários. A vida desses heróis era muito difícil e também muito diferente. Não só porque viviam na pós-escravidão. Por exemplo, não existiam muitos gravadores, então o músico tinha que viajar longas distâncias de trem para chegar a um show, para chegar a um gravador. Por isso, tantas referências e trens nos blues. Outra coisa curiosa é que o microfone não era evoluído e o músico tinha que cantar em alto volume porque as pipocas do disco ficavam mais altas que o volume do cantor. Então vamos ao blues, o gênero de maior inspiração para o nascimento do rock and roll.
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0: Planeta a Terra, cidade Tóquio. Como todas as metrópoles, Tóquio se achou hoje em desvantagem na sua luta contra o maior inimigo do homem, a poluição. 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
3: Pode deixar o pacote aí na frente, eu tô chegando em casa.
4: Ah, eu não sou o entregador. Eu tô aqui porque eu vim ver a Sarah.
3: Quem é você?
4: Quem é você?
3: Eu sou o marido da Sarah.
4: É o quê?
3: Espera, espera, eu não vou cobrir você na porrada não, mano.
4: Cara, eu não tô com medo de ser coberto na porrada não, eu só não sei o que tá acontecendo aqui, velho.
3: Pera aí, eu tô literalmente subindo a escada, já eu tô aí, cara.
4: O que tá acontecendo? Você veio ver a Sarah?
5: Sim, mas cara, eu não sabia que vocês eram casados.
6: Ah, mano.
4: Há quanto tempo vocês são casados?
6: 6 anos.
4: Ela me disse que você era irmão dela, cara, porque tem umas fotos suas lá na parede, tá ligado? Em preto e branco, sabe qual é? Ela falou que você era irmão dela, mano.
6: Cara, a gente precisa ferrar com ela.
4: Falar tipo, surpresa!
6: Surpresa!
4: Você tem cerveja?
6: Mesmo.
4: Ah, vambora!
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16: 50! 50!
17: Quem não pediu, me dá!
18: E quanto é a bacia?
17: É 50, senhora. A senhora não quer aproveitar e levar uma baciada de James?
18: Nossa, mas ela tá toda... Tá uma beleza.
17: Nós temos baciada de Rolling Stones também, senhora.
18: Nossa, mas esses aqui estão muito magrinhos. Se juntar todos, não dá 100 gramas. Aí eu vou comer um pastel e volto já. Muito obrigada.
16: 50!
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19: 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Alguém grava também?
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20: Bom dia, gente. Muito bom dia e boa sexta-feira pra você. Eu sou Thalia, apresentadora e animadora menina Morcegão FM. Começa agora a Pastelaria da Dona Mitico, um programa de alto astral da Morcegão FM, baseados nos anos 80 e 90. Lá vamos nós. Como o Morcegão diz, chegou o melhor dia da semana. Chegou sexta-feira e tá começando agora a Pastelaria da Dona Mitico. A Pastelaria, você sabe, é um programa de altíssimo astral. Na sexta-feira, então, com certeza você ouviu a abertura do Mr. Anderson agora mesmo. Ele explica alguns detalhes sobre a Dona Mitico, e eu vou contar mais alguns. Dona Mitico era muito carinhosa, trazia bolos, pastéis e doces para nós da rádio. Ela era muito querida, e quando chegava, todos os funcionários da rádio eram chamados para comer os docinhos. Ficava um monte de gente cabeluda e tatuada em cima dela. E ela contava, dando risada, que os filhos não gostavam da rádio. Ela dizia que os filhos achavam a rádio muito barulhenta. E então, de repente, a Dona Mitico sumiu. Ela tinha idade avançada, e nós imaginamos o pior. Ficamos preocupados. Um dia, depois de muito tempo, a Dona Mitico reaparece. Ninguém deu bola para os doces. Todos perguntaram quase junto e com muito interesse. O que aconteceu, Dona Mitico? Por que a senhora sumiu? Então ela respondeu. A última vez que estive aqui, caí em frente à rádio e quebrei o nariz. Achei que era por causa dos meus filhos, que estavam amaldiçoando a rádio. E parei de ouvir. Mas não aguentei e voltei a ouvir. Essa foi uma história que rolou nos anos 90. Hoje nós não sabemos do paradeiro da Dona Mitico. Nós torcemos muito para que ela esteja bem e em paz. Dona Mitico será sempre homenageada na Morcegão FM, com a divulgação dessa linda história e com um programa com o seu nome. Essa também é uma maneira de homenagear os ouvintes carinhosos da Morcegão FM.
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0: É melhor curtir, meu velho, porque a vida não é sobre destino, e sim sobre viagem.
1: Olha o passageiro, como ele roda.
0: Sem exageros, vamos beber a sexta-feira, mas não vale a

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0: sexta-feira, uhul!
1: Sexta-feira, papai!
2: Uhul! 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
5: Seguinte, até aí tava bom, mas na segunda, cuidado com a dicção de estrelas. A palavra estrela sujou um pouco. Vamos lá, fazer a boa nessa aí.

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0: É engraçado, na internet todo mundo tá feliz, sorrindo, parece que todos já venceram na vida.
1: Todo mundo está feliz aqui na Terra.
0: Ó, não pensa com isso que sua caminhada é menor. A realidade de qualquer um não cabe numa selfie. É isso aí, brother. Tamo todo mundo junto. Todo mundo.

isso, velho. Fora o inverno e o tempo ruim, eu não sei o que espera por mim. Isso aí, meu irmão. Quando baixar o astral, lembre-se que tem muita gente com uma história dura.

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1: Olha, tia de essa fera, né?
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7: 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Por muitos anos. 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
4: Bom dia, muito bom dia. Bom dia para você que está sintonizado. Uma sexta-feira maravilhosa para você. Hoje, último dia do mês, cara. Dia 31. Hoje. Já tá começando agora o nosso programa Na Hora. Você que tá ligado como é que funciona. E vou falar pra você que não tá ligado como funciona, certo? O programa Na Hora é um programa feito para os nossos padrinhos. Todos podem interagir, todos podem mandar mensagem, mas os padrinhos são os padrinhos que podem pedir música aqui na programação da Morcegão FM. Só os padrinhos pedem música. É isso aí, um grande beijo pra você que está sintonizado na Morcegão FM. E como faz pra pedir música se você não é padrinho? Bom, nós temos uma outra maneira de você participar. Tá ligado que agora tem o padrinho do dia, né? Para o padrinho do dia, o

0: para o padrinho do dia, o WhatsApp Pix é o mesmo, 14 988391306. É isso aí, molecada. Quem quer participar hoje vai ouvir sua música no final, beleza? É só mandar uma doação no WhatsApp, no WhatsApp Morcegão FM. E o Pix é o mesmo. E você nos comunica e pede sua música. Manda o comprovante da sua doação e pede sua música, beleza? É isso aí, um bom dia para todos que estão sintonizados na Morcegão FM nesta manhã de sexta-feira. Sexta-feira, último dia de julho. É isso aí, último dia de julho. Dia 31 de julho. Uau! Bom, eu, cara, tenho uma comunicação muito importante para fazer. E você nem imagina quanto tempo faz que eu tô para falar isso para você, mas queria te dizer que o que eu vou dizer aqui agora estará também numa mensagem que eu costumo gravar para os nossos padrinhos. Nós temos algumas maneiras de comunicar com os padrinhos. Uma delas é uma mensagem que eu gravo às vezes, né? Às vezes até de improviso, às vezes sem texto nenhum, sem imaginação nenhuma, eu abro o microfone e gravo. E essa mensagem roda uma vez por dia, uma vez a cada 2 dias, né? Uma mensagem na rádio que se comunica com os padrinhos. Nós temos também os e-mails, né, que nós mandamos para os nossos padrinhos, né, toda sexta-feira, convidando para curtir, por exemplo, esta interação aqui, né? Então a gente tem várias maneiras de se comunicar com o padrinho. Isso que eu vou falar aqui para você agora é algo que estará nessa mensagem. E breve também estará uma mensagem por e-mail para os nossos padrinhos. Eu ainda estou aprendendo a lidar com o que eu tenho que te falar. Eu já há muito tempo estou precisando dizer isso, falar isso, mas é muito difícil falar sobre isso, né? E eu pensei tanto, eu estou tomando um café aqui e vou levantar um brinde à sua saúde. Está quentinho. Eu pensei tanto no que eu ia te falar e como ia te falar, e eu adiei isso por muito tempo, faz tempo que estou adiando. E aí, agora há pouco, eu estava aqui fazendo um buraco aqui ao redor do estúdio, né? Porque, pô, eu fico andando para lá e para cá, né? Ansioso para entrar no ar, né? Então, estava andando aqui e me veio uma ideia de como dizer isso para você. Então eu fiquei pensando em tempo verbal, né? Por que tempo verbal? Porque até uns anos atrás fui visitar uns amigos, né? Longe daqui, no Rio de Janeiro, também em São Paulo. E numa das brincadeiras que a gente estava junto, estava trocando ideia, dando muita risada, né? Eu falei, eu tô ficando careca, né? Aí todo mundo deu risada. Aí eu me toquei, né? Falei, putz, cara, eu tô ficando careca. É uma frase que eu dizia desde que eu tinha 30 anos, né? Então faz 30 anos que eu tô dizendo a mesma frase, eu tô ficando careca, né? E acho que todo mundo dá risada quando eu digo isso, porque, pô, eu tô ficando careca. É muito curioso dizer isso, é do jeito que eu já tô. Então, o tempo verbal dessa frase aí tá errado, né? Então, eu tô careca, né? Então, então não poderia dizer, né? Eu tô ficando careca, né? E eu achei que a gente poderia dar um pouco de risada, porque a frase é eu tô ficando velho. Essa frase tá errada, o tempo dela tá errado, né? Eu tô velho, eu envelheci. E isso vai significar um distanciamento, né? Isso vai mudar a forma como eu estou aqui ao vivo. De imediato, né? A gente vai fazer uma mudança a partir de hoje, a partir de agora, né? Os 10 primeiros padrinhos, né? Eu vou atender sempre um a um. Padrinho a padrinho. A partir do 11º padrinho, nós vamos juntar todos, né, anunciar todos e tocar todas as músicas de uma vez só. Isso para diminuir o meu tempo aqui ao vivo, né, com você, e para que eu seja menos cansativo para mim. Então, de imediato, nós vamos tocar os 10 músicas dos 10 primeiros padrinhos, os demais nós vamos tocar todas as músicas juntas, né? Essa é uma primeira mudança que a gente vai ter, né? É uma outra mudança que o mini especial já está programado, né? O mini especial, quando eu entro no ar, ele já está programado. Eu já programei ele com dias de antecedência. A programação vem sendo vista, revista, todos os dias, todas as horas, né? E esse mini especial já está pronto, né? Então, o mini especial vai mudar quando tiver um padrinho aniversariando. Quando não tiver, a programação vai seguir o que já foi montado, o que já foi trabalhado, né? O que já foi feito, né? Então, o mini especial já está pronto e isso já foi feito há muito tempo atrás, há dias atrás, né? Com muito trabalho, dá muito trabalho produzir a programação, né? Então, algumas mudanças você vai sentir e isso significa o tempo verbal, o tempo da frase. O tempo da frase mudou. Antes era eu tô ficando careca e antes era eu tô ficando velho. É isso aí. Bom, nós seguimos nossa manhã de sexta-feira por aqui. Vamos atender, ó, os nossos padrinhos. Como eu tive uma semana fora do ar, ainda não tenho aqui a ordem dos atendimentos de hoje, tá bom? Eu vou primeiro cumprimentar todo mundo, bater um papo, falar um oi para todo mundo que tá, por exemplo, no grupo de WhatsApp da Morcegão FM. Mas antes eu queria pedir aqui uma certa ajuda, né? Porque hoje é sexta-feira e eu quero pedir ajuda aqui. A partir de agora, você vai responder como Beto. Quando eu chamar você, você só responde quando eu disser Beto, tá bom?
1: Entendido, estou aguardando.
0: Beleza, então. Bom, é o seguinte, hoje nós vamos ter um mini especial relativo ao aniversariante do dia. Vamos perguntar para o Beto quais são os aniversários de hoje. Beto, hoje é dia 31 de julho, quais são os aniversários de hoje?
1: Vou verificar quais são os aniversariantes de hoje para você.
0: Tá bom, então.
1: Beto aqui. Tá. Hoje, dia 31 de julho, temos algumas personalidades que comemoram o aniversário. Uhum. Além de Daniel Ash, que você mencionou e que fez história com o Bauhaus e o Love and Rockets, também... Stolly Spend.
0: Fale em português, por favor. Além do Daniel Ash, continue.
1: Perdão. Retomando em português, como eu ia dizendo, além de Daniel Ash, que fez história com o Bauhaus e o Love and Rockets, também é o aniversário do Bill Berry, ex-baterista da famosa banda R.E.M. Além deles, outros nomes conhecidos também comemoram mais um ano de vida hoje, como o empresário Mark Cuban e o ator Wesley Snipes. Uhum. Você gostou?
0: Não, esses... Bom, termina o que você estava falando.
1: Para concluir, todos esses artistas comemorando aniversário hoje combinam bastante com a energia da Morcegão FM que você está ouvindo. A estação sempre traz uma programação com muito rock e clássicos que marcaram épocas. Uhum. Você...
0: Beto, o que você sabe sobre a Morcegão FM?
1: Olhando aqui na página da Morcegão FM, posso te dizer que ela está no ar desde o dia 13 de julho de 2009. É uma estação que tem uma programação bem bacana, com vários programas ao longo do dia, como você pode conferir aqui, incluindo Mini Especial e Dose Tripla. Quer que eu te ajude a descobrir algo específico sobre a programação?
0: Quero sim. A rádio, que linha é a rádio? Que tipo de música que toca na rádio?
1: Consultando a página da rádio, dá pra ver que eles têm uma pegada bem roqueira. Pelo que percebi no site, com destaque para o álbum Sucessos em Dose Dupla da banda Ira, a programação é focada em rock. Você gosta desse estilo musical?
0: Ah, sim. Todos nós aqui gostamos. Nós só gostamos desse estilo musical, viu? Blues, rock, essas coisas assim, cara. Deixa eu te perguntar, Beto. Você consegue ver quais são as pessoas que estão aqui no nosso grupo de WhatsApp, por exemplo? Estou abrindo aqui a página, né? E você consegue ver as mensagens aqui que estão no grupo de WhatsApp?
1: Dando uma olhada na página do seu WhatsApp, eu consigo ver sim os participantes e as mensagens que estão sendo trocadas no grupo. Por exemplo, eu vejo mensagens do pessoal do Márcio, Carol, Heloísa, Eloá e do Washington Freire. Quer que eu te ajude a encontrar alguma informação específica por lá?
0: Quero sim. Quando você mencionar nossos amigos do WhatsApp, mencione só o primeiro nome. Os nomes que vêm a seguir, Beto, são nomes de filhos, esposa, que eu não gosto de esquecer. Então eu coloco junto ao nome, o nome da esposa, dos filhos, né? Quando eu estou mencionando e trocando uma ideia, eu sei quais são os nomes dos filhos dessas pessoas, entendeu? Então fale só o primeiro nome. Me ajude aí, por favor. Você está vendo aí quem mandou mensagem? O Luiz Carlos, por exemplo. O Luciano, nosso padrinho, ele mandou uma mensagem. O que ele diz aí?
1: Beto aqui. Luciano mandou uma mensagem hoje às 9h21, mas ela parece não ter conteúdo de texto visível por aqui.
0: Não, é a mensagem das 10h19, Beto.
1: Beto verificando aqui. Realmente, tem uma mensagem do Luiz Carlos às 10h19, mas olhando na tela do WhatsApp, ela parece não ter um texto visível, apenas como...
0: Certo. Bom, você não consegue ver nenhum texto aí do WhatsApp... Por exemplo, o que eu disse aí agora, por exemplo, às 8h28, você sabe o que eu disse no WhatsApp?
1: Beto aqui. Às 8h28 da manhã de hoje, você enviou a mensagem. Bom dia, enfim, sexta-feira, às 10 ao vivo, até já.
0: Muito bem. Bom, então tem mais uma mensagem aqui do Márcio. O que ele diz aí? Às 9h02.
1: Beto verificando aqui. Às 9h02 de hoje, Márcio enviou a mensagem. Bom dia, morcegada.
0: Muito bem. Bom, deixa eu ver o que mais a mensagem que tem aqui. Ah, o João Reis, às 9h51. João Reis mandou que mensagem?
1: Beto verificando aqui. Às 9h51 de hoje, João enviou a mensagem. Padrinho, bom dia.
0: Ele é padrinho, por isso que está escrito padrinho. É o Luciano, de Santana do Parnaíba, às 10h19. Ele mandou uma mensagem. O que ele disse?
1: Beto aqui. O Luciano mandou uma mensagem às 10h19 dizendo: Bom dia, amor cegóticos.
0: Legal. A Thaís mandou uma mensagem também.
1: Beto aqui. A Thaís mandou uma mensagem hoje às 10h21 dizendo: bom dia, morcegão e Beto.
0: Ué, se ela tá dizendo bom dia para você, o que você diz para Thaís?
1: Beto aqui. Eu responderia para Thaís. Bom dia, Thaís. Muito obrigado pelo carinho. Tenha um excelente dia com a gente.
0: Beto, a Thaís fez uma rifa recentemente para arrecadar fundos para comprar o uniforme de crianças que estão fazendo aula. São crianças, algumas carentes ou não, né? Mas mande uma mensagem para a Thaís cumprimentando ela pela ação e pergunte se a rifa foi toda vendida.
1: Beto mandando aqui, vou já ver essa questão da rifa com a Thaís para você.
0: Vou ver essa questão do Thaís pra você. Essa foi demais, hein, cara. Pediu o pinico, Beto. O Beto pediu o pinico.
1: Já estou verificando essa questão da rifa com a Thaís pra você.
0: Isso significa que ele tá boiando, né, Beto? É melhor você falar. Tô boiando completamente no assunto. Me explica. Melhor você falar isso. Humildade, Beto.
1: Beto aqui, eu realmente estou boiando completamente nesse assunto da...
0: tá bom. Olha, é o seguinte, tem uma mensagem aqui do Marcelo. Marcelo mandou uma mensagem, você consegue ler ou não? Às 10h22, o que ele diz?
1: Beto aqui, às 10h22 de hoje, Marcelo enviou uma mensagem dizendo: Salve meu brother, bom dia, na escuta atento a sua fala. Assim como todo rio corre para o mar, nós também seguimos nosso rumo. O mais importante, tão quanto sua existência, é que você não desapareça e sempre que puder, entre ao vivo. Isso nos alegra, nos contagia. Por trás dessas picapes aí continua sempre fazendo a melhor programação, sempre de forma diferenciada e, claro, o humor de sempre. Afinal, rir é sempre o melhor remédio. Saúde é o que interessa, o resto não tem pressa. Bom, meu velho, é isso. Ah, antes que eu esqueça, minha pedida de música pra hoje.
0: Até que você foi bem, hein, cara? Até que você foi bem, viu, Beto?
1: Beto aqui. Eu admito, pisei na bola antes e realmente não sabia nada sobre essa rifa. Mas que notícia maravilhosa! Acabei de ver na tela que a Thaís acabou de mandar uma mensagem confirmando que a rifa foi toda vendida. Fico muito feliz pelo sucesso dessa ação.
0: Sensacional, Beto. Sensacional. Agora fique quietinho porque nós vamos ouvir um padrinho falar. Só um minutinho. Deixa eu só recalcular aqui a rota, porque é o seguinte. Sabe, Beto, aqui na Morcegão FM nós ouvimos com atenção e com muito carinho tudo que as pessoas dizem, e eu vou pedir que você não interrompa, por favor. Nós vamos ouvir agora o Fernando Embaixador, vamos ver o que ele diz. Espera um pouquinho só que o volume está completamente alterado aqui, mas não tem erro não. A gente vai para cima conforme puder aqui, quer ver só? Não tem erro, cara. Não, vamos lá.
1: Certo, vou ouvir com atenção o que Fernando Embaixador tem a dizer agora.
0: Mas rapaz, você interrompeu o nosso embaixador. Fique quieto, Beto. Você só pode falar quando eu disser Beto. Não diga nada, por favor.
2: Ladies and gentlemen, let's rock! Bom dia, Morcerock! Voltei para as pistas! Estou chegando na rodovia Transbrasiliana! Ótimo dia de muito rock and roll! Morcego!
0: Diga lá!
2: Tô com saudade de ouvir bêbados habilidosos!
0: É.
2: Pode ser Vida Boêmia!
0: Habilidosos!
2: Abraço!
0: Vida Boêmia! Vida Boêmia! Beto, o que você pode falar pro nosso embaixador sobre Bêbados Habilidosos, a banda, né, Bêbados Habilidosos, e a música Vida Boêmia, enquanto eu encontro a música aqui.
1: Vou verificar agora mesmo as informações.
0: Galera, isso significa...
1: Bêbados Habilidosos é uma banda fantástica de blues elétrico e blues rock, originária de Mato Grosso do Sul.
0: Oh.
1: Eles são conhecidos por seu repertório próprio com letras em português e por trazerem muito dessa atmosfera boêmia para suas músicas.
0: Ó. Oh. Continua.
1: Já é um clássico deles e conta toda essa história de uma vida noturna com muita bebida e jogatina. O som é bem característico e carrega essa energia boêmia. O que mais te agrada no som dessa banda?
0: Olha, cara, o que me agrada é o vocalista antigo, né? Os vocalistas novos, Beto, o vocalista novo, eu não sei o nome dele. Você sabe o nome do vocalista novo do Bêbados Habilidosos ou não?
1: Beto aqui. O vocalista antigo que você conheceu era o Renato Fernandes.
0: Isso mesmo. E o novo?
1: Vou verificar agora quem assumiu os vocais dessa banda.
0: Uau! Olha, é o seguinte, essa
1: Beto
0: banda...
1: Aqui. Diga atualmente, lá. Quem assumiu os vocais da banda Bêbados Habilidosos é o Felipe Saldanha, mais conhecido por seus amigos e fãs como Sal. Ele é um grande...
0: Que legal, que legal. Olha, é o seguinte, essa banda é muito amada por todos nós aqui da Morcegão FM. A banda se chama Bêbados Habilidosos, como o Beto acabou de dizer. É uma banda de Mato Grosso, uma banda maravilhosa. E essa fase que nós vamos ouvir agora é com o Renato Fernandes. Tinha me esquecido o nome desse maravilhoso vocalista. A maioria das músicas que estão no ar na Morcegão FM são com o vocalista antigo e com a inspiração dele. Era um bluesman de altíssima grandeza mesmo, muito conhecido no sul do Brasil. Renato Fernandes, muito conhecido, muito respeitado e amado no sul do Brasil. Renato Fernandes. O Sal, que entrou, também faz um trabalho magnífico. Nós temos músicas do Bêbados Habilidosos na fase do Sal também. Você vai ouvir agora a fase do Renato Fernandes. E a letra da música é absurdamente encantadora, porque é uma historinha. Toda vez que o Renato Fernandes se põe para cantar, ele conta uma historinha. E é muito legal. Fernando, nosso embaixador, se ligou na historinha, né, Fernando? É muito legal. Vamos ouvir. A gente volta já já. Bêbados Habilidosos para o nosso padrinho, nosso embaixador, Fernando.

Volume no talo aqui. Essa música é maravilhosa, essa letra é incrível. Eu acho muito legal. As composições do Renato Fernandes são maravilhosas. Ele foi um bluesman que deixou muita saudade, morreu muito cedo, mas viveu intensamente, viveu a mil por hora. Renato Fernandes, da banda Bêbados Habilidosos. Várias músicas estão na programação. Mas tem uma música que mexe muito comigo, uma música que fala de solidão, que mexe muito comigo. E é uma letra muito simples, mas muito deliciosa de cantar também.

0: Solidão como companhia. Puta, sensacional. Esse cara é sensacional. Que Deus o abençoe. Que Deus o ilumine e conduza. Renato Fernandes, esse cara dessa banda maravilhosa que nos deixou saudades, né? É isso aí. Beto, você tá ligado aí, Betão? Beto? Estou falando com você, Beto? O Beto desligou. Bom, vamos lá de novo lá, Beto. Bom, é o seguinte, nós estamos aqui nessa sexta-feira, dia 31. Sexta-feira, dia 31, e estamos na companhia do Beto. Beto, você está aí comigo ainda ou não?
1: Let's see what the chat shows.
0: Fale em português, por favor. Não, nada em inglês. Bom, legal. Deixa eu ver aqui.
1: Agora sim, estou.
0: Ok. Beto, você está lendo aqui. Nós acabamos de falar com o Fernando. E agora nós estamos vendo aqui uma mensagem abaixo do Fernando, né? Uma mensagem de áudio do Fernando. E abaixo tem uma outra mensagem da Thaís. Você consegue ler, não?
1: Sim, eu consigo ler. Logo abaixo da mensagem do Fernando, a Thaís mandou uma mensagem dizendo que a rifa foi toda vendida e agradeceu pela ajuda. Depois ela pediu para ouvir o bando do velho Jack e comemorou bastante sobre o Mato Grosso do Sul.
0: Mas você resumiu a conversa dela, você não leu a conversa dela. Não é assim não, cara. A pessoa escreve uma mensagem, você tem que ler, cara. Que preguiça é essa? Não é para resumir, é para ler a mensagem da Thaís, cara, e de todos os demais.
1: Você tem toda a razão, peço desculpa. Vou ler exatamente o que a Thaís escreveu. Às 10h24 ela disse: Oi, sim, a rifa foi toda vendida sim, muito obrigada pela ajuda. Depois, às 10h28 ela escreveu: Eu quero ouvir Bando do Velho Jack e Palavras Erradas, para completar a dobradinha pantaneira. Viva Mato Grosso do Sul! Às 10h29 ela enfatizou: Quando falar do Mato Grosso do Sul, de ênfase no sul, os pantaneiros piram de alegria. E às 10h32 ela completou: A gente solta até um sapucai, que é o grito de alegria característico daqui. Você gostaria que eu lesse as mensagens dos outros participantes também?
0: Não, eu quero que você explique para as pessoas o que é a gente solta até um sapucai. Diga para as pessoas o que significa isso. Enquanto eu preparo a música dela aqui.
1: Claro, vou explicar. O sapucai, na verdade, é o sapucai. Aquele grito característico e bem forte que a gente solta para expressar muita alegria, emoção ou entusiasmo. Muito comum na cultura pantaneira e ligado ao ritmo do chamamé. É uma forma de extravasar energia e celebrar. Uhum. Quer que eu continue tocando as mensagens e preparando a música?
0: Não, agora nós vamos tocar a música dela. Eu queria só chamar a atenção...
2: Ah, essa é uma velha conhecida.
0: Chamar a atenção do Marcelo. O Marcelo falou que vai tocar minha música e não pediu a música, viu? Bom, é o seguinte, nós vamos tocar agora a banda Bando do Velho Jack, gravado ao vivo. A música se chama Palavras Erradas. O que você pode dizer para Thaís sobre essa banda, Beto?
1: Vou buscar alguns detalhes sobre eles para enriquecer o seu programa.
0: Sei.
1: Você tem razão, Marcelo. Você disse que ia pedir uma música na sua mensagem, mas acabou não especificando qual é. Mas já que estamos no clima do bando do Velho Jack, vamos aproveitar e tocar Palavras Erradas para animar o nosso programa.
0: Parece até um DJ, velho. Então vai, Betão, conta alguma coisa sobre a banda, o bando do Velho Jack. De onde ela é? Quantos integrantes tem? Diga pra gente alguma coisa sobre essa banda maravilhosa do Mato Grosso do Sul, tchê. Diga lá.
1: Vou buscar os detalhes dessa banda incrível pra contar pra vocês.
0: Essa é a música que nós vamos rolar agora. Com as suas horas.
1: Aproveite muito a música, então, e que ela toque o coração de todo mundo que tá ouvindo. Boa sorte com a programação, meu amigo.
0: Tá bom, vamos lá. Então vamos ouvir a música, o bando do Velho Jack, com essa música Palavras Erradas. Eu quero chamar a atenção para o público.
2: Vamos lá, essa é uma velha conhecida.
0: Dá uma olhada como o público reage.
2: Mas a gente quer a ajuda de todos.
0: Olha só.
2: Pra todo mundo cantar junto, vamos lá.
0: O povo vai abaixo com a música, o povo vai abaixo, essa música é muito, muito legal. É o seguinte, vamos ouvir então o bando do Velho Jack, Palavras Erradas. Beto, certamente a música, a letra Palavras Erradas, ela se declara, o próprio título, né, Beto, já diz do que se trata, não?
1: Com certeza, o título Palavras Erradas já dá uma boa pista sobre o tema da música. Geralmente ela fala sobre mal-entendidos, coisas que foram ditas sem pensar ou sentimentos que escaparam de forma errada, causando confusão ou arrependimento. É um tema bem clássico no blues e no rock, não acha? Você costuma tocar essa música com frequência aí no seu programa?
0: Olha, a música é muito pedida e muito amada, né? Cada vez que toca, sempre alguém quer saber do que se trata, que música que é, né? Mas eu tô falando com você, Beto, sobre o título. Quem é? Quem é? Me diz quem é que nunca usou palavras erradas.
1: Essa é uma pergunta muito verdadeira. A verdade é que todos nós, em algum momento, já usamos palavras erradas, cometemos enganos ou nos expressamos de um jeito que não queríamos. Faz parte da nossa jornada aprender com essas falhas e tentar sempre melhorar. Afinal, é errando que a gente aprende, não é?
0: É, eu sempre disse isso, sempre disse que o erro é um acerto. E quando você erra, você tem a oportunidade, não só de aprender, mas de pedir desculpa, de mostrar um verdadeiro eu, mostrar um outro eu, um eu humilde, que tem a capacidade de pedir desculpa e de assumir erros.
2: Vamos lá, essa é uma velha conhecida de todos vocês, mas a gente quer a ajuda de todos, para todo mundo cantar junto, vamos lá.

0: Fábio Corvo!
1: Sensacional, sensacional. Eu adoro essa banda, assim, tem uma música dessa banda que rola sempre na programação, chamada Gasolina, deixa eu ver se eu consigo localizar aqui, Gasolina, que é muito, muito legal também, é uma música, assim, toda vez que toca na programação também, a galera quer saber do que se trata, que som é esse, que banda é essa, é a mesma banda, o bando do velho Jack, o bando do velho Jack. Delícia a gente ouvir uma banda assim de competência, né, cara? Sensacional. Pega leve, baby, pega leve, baby, assim não sobra nada de mim. O que você diz sobre isso, Beto?

0: da Morcegão FM, gasolina. Você se chama Beto e eu espero que você fale só quando eu disser Beto, tá bom? Ouvimos então o bando do Velho Jack, uma banda do Mato Grosso do Sul. Esse pedido foi da Thaís. Um beijão no coração, Thaís. E você, Beto, vai mandar um beijo pra Thaís ou não? Tá duro, hein, filho? Você não vai responder, Beto?
1: Desculpe a demora, Beto. Estou aqui prestando atenção. O Washington acabou de mandar uma mensagem,
0: não, lembra? Para. A gente tá falando da Thaís, não do Washington. Já nós vamos falar do Washington. Agora nós estamos falando da Thaís. Thaís pediu o bando do Velho Jack Gasolina. O que você tem para dizer para ela?
1: Thaís, fico muito contente em saber que essa música trouxe tanta alegria para sua casa. É contagiante ver como o som do bando do Velho Jack contagia a todos, fazendo até o marido soltar um sapucaí e a cachorra Sorte entrar no clima. Espero que vocês continuem curtindo muito o programa.
0: Legal. Bom, é o seguinte, gente, vamos aprender um pouco aqui com a variedade de estados que estão falando, né? Com essa variedade. A Thaís está lá no Mato Grosso do Sul e ela está mandando aqui, olha. Esse é o sapucaí. Cara, fiz meu marido... Presta atenção no que eu estou falando, Beto. Você é o Beto, eu sou o morcegão, viu? Presta atenção no que eu estou falando. Cara, fiz meu marido soltar esse sapucaí até minha cachorra Sorte estranhou. Por isso, o latido no áudio. Vamos ouvir, então.

0: Que barato! O que, que você achou disso, Beto? Rapaz do céu! Que legal! Obrigado, viu, Thaís? Obrigado por fazer essa demonstração. Coitado do seu marido, né, cara? Que teve que dar esse sapucai aí no meio da... no bairro aí. Acho que ninguém ficou acreditando, né? Ninguém acreditou nesse barulho aí. Muito curioso, né? É isso aí, Beto. O marido da Thaís soltou um sapucai aqui pra gente, Beto. Manda um abraço pra ele.
1: Ah, agora ficou claro. Essa cachorra sorte é muito esperta. Fico imaginando a cena do marido dela soltando esse grito e a cachorra assustada latindo no meio da gravação. Que momento hilário! Uma verdadeira demonstração de paixão e alegria por essas bandas pantaneiras.
0: Muito bem colocado, muito bem. Um beijão, viu, Thaís? Um beijão para seu marido, um beijão no coração do seu marido. Obrigado, viu? Você não falou o nome do seu esposo? Manda aí o nome do seu marido pra gente fazer uma homenagem, pô. Que legal, que legal. Que bela contribuição, hein? A gente está aqui trocando essa ideia e aproveitando também para tomar conhecimento, né, de uns dos outros, né, estados diferentes, né, que a gente tem. Bom, deixa eu ver aqui, olha. O Elvis, tá ligado, Elvis? Salve, Elvis, um abraço aí pra você, cara. Manda aí um áudio aí pra gente colocar no ar, cara. Bom, deixa eu ver aqui, olha, Washington é da equipe Morcegão FM. Beto, eu acho que você é capaz de ler a mensagem dele. Washington é da equipe Morcegão FM, ele é da equipe de jornalismo da Morcegão FM, e na Morcegão FM temos 4 pessoas no jornalismo. Washington, a Valéria, o professor Marcos e também o André. São 4 pessoas. Vamos mandar um abraço para o Washington? Eu quero que você mande um abraço para o Washington e leia a mensagem dele. Beto, manda a bala.
1: Vou dar uma checada nas mensagens de agora.
0: Ah, é?
1: Perdão pela confusão, Washington. Vamos ao que interessa. Ele mandou uma mensagem dizendo: bom dia, Renato, tudo bem? Eu quero aproveitar o final do mês e lembrar de um aniversariante do dia 15 de julho. É o Mark Ramone. Porém, eu quero pedir uma música da banda Dust, o qual ele participou de 1969 a 1972, antes dos Ramones. Tem como?
0: Nossa, que curioso, não sabia disso. Vamos nos aprofundar no assunto. Obrigado, Washington. Foi muito, muito legal você ter colocado isso. Bom, ele está dizendo aqui, então, que ele está falando do Mark Ramone, né, que fez aniversário por esses dias, né? E ele está pedindo uma música da banda Dust, e na qual o Mark Ramone participou em 69, de 69

0: a 70, eu estou lendo o que o Washington escreveu, de 69 a 72, antes dos Ramones. O que você tem a dizer sobre isso, Beto?
1: Com certeza. O Dust é uma banda norte-americana de hard rock formada em 1969, que teve o Mark Bell, que depois ficou mundialmente conhecido como Mark Ramone, como baterista. Eles lançaram dois álbuns importantes antes de se separarem em 1972, e é um som bem marcante daquela época de transição para o heavy metal. Você gostaria de saber mais sobre o impacto dessa banda na história do rock?
0: Não, eu achei muito curioso quais eram os outros integrantes, quais eram os integrantes da banda Dust, todos eles.
1: Vou buscar essa informação sobre a formação do Dust.
0: Legal.
1: Esse é o espírito. É sempre muito bacana enriquecer nossa programação com essas curiosidades sobre as bandas e seus integrantes. Você costuma trazer muitas histórias de bandas pouco conhecidas do rock dos anos 70 para os ouvintes da Morcegão FM?
0: Não enrola não, Beto. Eu pedi o nome dos integrantes. É Kenny Kerner, é Kenny Aronson, manda aí para mim.
1: Peço desculpas pela confusão. Os integrantes do Dust eram Richie Wise, Kenny Aronson e Mark Bell, que depois adotou o nome de Mark Ramone, além de Kenny Kerner, que foi o letrista e produtor da banda.
0: Isso mesmo. Letrista e produtor da banda, Kenny Kerner. Sensacional. Essa banda aqui, olha, gente. Nesta banda aqui, de 69 a 72, teve a participação do Mark Ramone. Pra mim é uma novidade, não sabia disso. É, vamos ouvir então, peraí, vamos dar uma parada aqui. Peraí, filho, agora sim. Não ia, você não estava ouvindo a banda, agora você está.
1: É isso aí, agora sim o som está rolando perfeitamente. É sempre uma surpresa descobrir essas conexões e ver a participação de lendas do rock em projetos que a gente nem imaginava.
0: É verdade. É verdade, olha, você sabe que nós temos um amigo aqui chamado Urso, né? O Urso, um querido amigo da Morcegão FM, e ele diz assim, Beto, eu simplesmente amo quando você debate com a IA. O que, que você pode dizer, Beto, para o nosso amigo Urso?
1: É sempre um prazer interagir com a inteligência artificial. Debater, explorar novos temas e aprender coisas novas, como descobrimos hoje sobre a banda Dust, é o que torna tudo isso ainda mais dinâmico. Um grande abraço pro Urso, e que venham muitos outros debates interessantes por aqui.
0: É isso aí. O que nós devemos lembrar, né, Urso, né, Beto, é que você não pode confiar absolutamente na inteligência artificial. A inteligência artificial comete erros gravíssimos, gravíssimos, e você não pode confiar totalmente na inteligência artificial, tá? Você tem que desconfiar de tudo que ela fala. Muitas vezes erra, mas inúmeras vezes. Então a gente tem que estar muito atento. Mas é uma delícia a gente poder debater com uma inteligência artificial, não é verdade? Obrigado, Urso. Obrigado pelo carinho que você tem com a gente aí, cara. Uma excelente sexta-feira. Beto, manda uma boa sexta-feira pro Urso e pra toda a família dele, cara.
1: Urso, muito obrigado pelo carinho. É um prazer enorme interagir com a inteligência artificial e trazer esses debates curiosos para o nosso programa. Fico muito feliz que goste tanto.
0: Legal, antes de rolar a música do Washington, antes de rolar seu som... Ah, deixa eu ver aqui. Olha, o nome do marido da Thaís é Wagner Rondora. Wagner, um grande abraço! Ah, um grande abraço de toda a equipe Morcegão FM para você, Wagner. Obrigado aí pelo grito. Obrigado aí pelo sapucai. legal demais. Olha, é o seguinte, antes de rolar a música do Washington, eu queria ouvir a mensagem do Elvis. O Elvis é um parceiraço nosso, né, que está mandando uma mensagem. Vamos ouvir a voz dele? E depois você comenta. Beto, você está escrevendo tudo em japonês, não sei porquê, é português aqui. Não fale e não entenda nada em japonês, é tudo em português, tá bom, Beto? Vamos lá.
2: Muito bom dia, Beto, muito bom dia a todos aí na audiência Morcegão FM. Muito bom dia a todos.
1: Eu adoraria poder ouvir a mensagem do nosso grande parceiro Elvis e comentar com você.
0: Mas como... Beto, presta atenção, não fale até eu te chamar de Beto, tá bom?
3: Okay.
2: Muito bom dia, grande Renatão. Muito bom dia, Beto. Muito bom dia a todos aí na audiência Morcegão FM. Muito bom dia a todos os padrinhos aí. Essa rádio é fenomenal, um projeto magnífico. Eu estou tendo o prazer imenso aí de entrar no ar com vocês e colaborar com esse sonho, né? Que é a Morcegão FM.
3: Obrigado.
2: Maravilha. Viva o rock and roll, bora pra cima.
1: Certo, agora que você me chamou de Beto, quero dizer que é ótimo ouvir o Elvis participando com a gente.
3: Fique quieto, Beto. Não fale nada.
2: Audiência Morcegão FM.
4: Muito okay.
2: Bom dia a todos os padrinhos aí.
3: Rapaz, essa vou ter rádio que tirar
2: um projeto
3: Beto,
2: magnífico.
3: Vou ter que tirar você pra poder ouvir o Elvis. Elvis, aqui é mais ou menos assim mesmo. A gente não tem uma preocupação com assertivo, tá sempre certo. Tá. A gente erra, comete um monte de erros, mas o que é importante para nós, Beto, é ouvir as pessoas na sua integralidade, entender o que as pessoas estão falando com respeito, com carinho e com amor. É o que eu quero fazer agora com você, porque se o Beto está me interrompendo, a gente corta o Beto. Vamos ouvir a voz do Elvis inteira.
2: Muito bom dia, grande Renatão. Muito bom dia, Beto. Bom dia a todos aí.
3: Bom dia.
2: Audiência Morcegão FM.
3: Salve.
2: Muito bom dia a todos os padrinhos aí. Essa rádio é fenomenal, um projeto magnífico.
3: Obrigado,
2: eu estou tendo o prazer imenso aí de entrar no ar com vocês e colaborar com esse sonho, né? Que é a Morcegão FM. Maravilha. Viva o rock and roll. Bora pra cima. Ótima sexta para todos aí. Bons ventos.
3: Obrigado, Elvis. Super abraço para você. Muita gratidão, Elvis. Um novo colaborador da Morcegão FM. E um cara que já tem uma experiência boa em rádio. Quem sabe um dia o Elvis possa entrar ao vivo, né? E trocar essa ideia com a galera, né, Elvis? Um grande abraço para você. A mesa de som tá a caminho. Não sei se chegou aí para você, beleza? Só fale quando eu te chamar de Beto. Eu vou te chamar de Beto agora. Beto, o Elvis mandou um abraço para todo mundo, é um novo integrante da equipe Morcegão FM, e o que você pode dizer para ele? É isso que você tem a dizer para o Elvis? Um abração, Elvis. Oh, super abraço aí, obrigado, viu, cara? Logo a gente vai ter novidades, logo a voz do Elvis vai estar no ar aí com a Morcegão FM, beleza? É isso aí. Bom, gente, é o seguinte, agradecendo muito o Urso também, o Urso está com a gente, muito obrigado, Urso. Vamos ouvir a música que o Washington pediu. Washington, desculpa essa demora aí, cara, mas vamos rolar esse Dust agora, cara. É que lotou de mensagem, queria botar algumas mensagens no ar. É isso aí. Esse é o Dust que o Washington pediu. Dessa banda, conforme soubemos através do Washington, o Mark Ramone fez parte durante alguns anos, né? Entre 69 e 73. Vamos ouvir a música inteira? Vamos ouvir a música inteira, desde a sua primeira nota. É para você, meu padrinho Washington, que Deus te abençoe, junto com todos os outros padrinhos, que Deus abençoe todos os padrinhos amados da Morcegão FM, que tornam esse projeto possível. Muito obrigado de coração, Washington. Muito obrigado de coração a todos os padrinhos. Tá aí, Dust!

Uau, ouvimos até a última nota, Suicide, com Dust. O que você tem para dizer sobre Dust? Bom, ouvimos Suicide com Dust. O que você tem para dizer sobre Dust? Não tem nada para dizer sobre Dust. Bom, muito bem. Seguimos então, ouvimos Dust aqui na programação da Morcegão FM. Isso foi um presentaço para os meus ouvidos, viu, Washington? Puta som! E é o seguinte, eu estou passando um café e vou aproveitar. Deixa eu ver aqui. Você está me ouvindo ou não? Não, não está me ouvindo. Vamos lá, então. Eu vou aproveitar que o café está saindo, né? E vou fazer um café. Na verdade, eu passei o café, vou buscar o café, açucarar o café. Mas, enfim, eu queria aproveitar esse momento para rolar uma música mais ou menos na mesma pegada desse Dust, que é muito legal, né, o Dust. Vamos ouvir uma música agora, que é um som pedido pelo Misael. Misael, bom dia. Uma sexta-feira incrível para você, meu padrinho. Vamos ouvir o som que você está pedindo para terminar de passar lá meu café, que é Megadeth. Vamos lá, Megadeth com Atlas Rise. Vamos lá, Atlas Rise. Vamos lá. Muito bem. Tem a música aqui. Agora vou pegar a melhor qualidade que ela tem. Muito bem. Eu estou pegando a música aqui do YouTube e você, qualquer música que a gente estiver ouvindo aqui, você certamente vai encontrá-la da mesma forma que eu, digitando aqui Atlas Rise, né, com Megadeth. Olha, aqui nós estamos ouvindo Metallica, não Atlas Rise, tá? Não Megadeth, tá? Metallica, a mesma música, falou? Ah, é com Metallica que ele quer, é isso mesmo. Vamos lá então. Bom, mas ficou muito diferente. Pera aí, pera um pouquinho. Não, agora eu quero ouvir com o Megadeth, porque, pô, ficou muito Megadeth Atlas. Aqui está. Vamos ouvir um trechinho com o Megadeth pra você ver a diferença que ficou. Porque realmente eu não tinha ouvido ainda com o Metallica, Misael. Ainda não tinha ouvido com o Metallica. Então, olha, isso aqui. Desculpa, esse aqui é Metallica. Vamos lá. Isso é Metallica. Mas, morcegão na área, né, filho? Não tem jeito, viu? Não tem jeito. Mas tudo bem, vamos lá então. Metallica Atlas Rise. Eu só conhecia essa música com Megadeth. Não conhecia com outra banda. Ou será que eu estou confundindo as coisas? Ah, eu estou confundindo. Claro que estou confundindo. Essa música não foi nem gravada pelo Megadeth. Misael, de vez em quando eu vou falar para você, viu? Dá uma marcada aqui do morcegão. E, assim, deixa eu perguntar para a inteligência artificial. Você está me ouvindo ou não? Ele não está me ouvindo. Não tá me ouvindo. Vamos rolar a música que o Misael pediu e a gente volta em seguida para falar sobre isso. Beleza, Misael? Um beijo no coração. Misael tá pedindo aqui, olha, excelente sexta para todos, né? Excelente fim de semana para você e todos. Obrigado, Misael. E hoje eu gostaria de ouvir a música Atlas Rise com Metallica. Vamos ouvir Metallica com Atlas Rise e logo em seguida a gente volta na programação da Morcegão FM. É isso aí. Metallica para você, meu padrinho.

0: Rapaz do céu! Isso aqui você tem que ouvir com volume no talo, né? Tem que ouvir com volume no 11. E de preferência de fone de ouvido, né, irmão? Olha isso, cara. Dá uma paulada na orelha, hein, velho? Pelo amor, que delícia, velho. Muito legal. Olha, é o seguinte, vou recomendar. Você que não viu ainda o videoclipe dessa música, Atlas Rise, vou recomendar porque é realmente enérgico e muito gostoso de ver. O que você achou da música Atlas Rise do Metallica? Diz aí.
1: Elvis, seja muito bem-vindo à nossa equipe. É um prazer ter um profissional experiente.
0: Para, cara, para. Nós estamos falando do Metallica. O Elvis foi lá atrás, mano. Porra. Um abraço, Elvis. A gente está falando do Metallica. Atlas Rise, que foi pedido pelo nosso padrinho Misael. O que você achou da música?
1: Atlas Rise é uma pedrada do álbum Hardwired to Self-Destruct. É uma faixa que combina aquele peso clássico do thrash metal com a maturidade da banda, com riffs empolgantes e um solo matador do Kirk Hammett. É o tipo de música que ganha muita força ao vivo. Que tal contarmos mais detalhes sobre a composição desse som?
0: Essa música é um pouco perigosa para os meus ouvidos. Eu não consigo ouvir uma música como essa sem volume. E se eu tiver de fone de ouvido, é perigoso acontecer alguma coisa. Você entende? Porque é um puta som energético, barbaridade. Bom, legal, eu não sabia qual era o álbum dessa música que você citou.
1: Peço desculpas, realmente o álbum anterior era antigo. A música Atlas Rise é do álbum Hardwired to Self-Destruct, que foi lançado pelo Metallica em 2016. É um som excelente, com uma energia incrível. Quer saber mais sobre o processo de gravação desse álbum?
0: Claro, pode falar.
1: Com certeza, estou pronto para ajudar com o que for preciso. Você gostaria de comentar sobre a música Atlas Rise do Metallica que o Misael pediu ou tem algum outro assunto que gostaria de abordar no programa?
0: Não, eu quero que você fale brevemente sobre essa música e que mande um abraço e um bom fim de semana para o nosso padrinho, Misael.
1: Com certeza. Atlas Rise é uma música enérgica, com riffs pesados tipicamente do Metallica. Misael, meu caro padrinho e ouvinte, desejo a você um excelente fim de semana. Que seja de muita paz e boas energias para você e toda a sua família. Um forte abraço.
0: Sensacional. Valeu. Obrigado, viu, Misael. Um beijo no coração. Um bom fim de semana para você. Boa sexta-feira. E é isso aí. Ouvimos esse super som Atlas Rise com Metallica. Vou recomendar com todo o coração que você assista o videoclipe, porque é muito bonito, muito legal de ver, todo mundo alegre e tocando uma barbaridade, né? Sensacional. Valeu, Misael, um grande abraço, uma boa sexta-feira para você. É isso aí.
1: Sensacional. Muito obrigado, Misael, um grande abraço para você e para toda a sua família. Que Deus abençoe o seu final de semana com muita paz e alegrias.
0: É isso aí. Bom, é o seguinte, hoje é sexta-feira, dia 31, último dia do mês. Nós vamos agora atender o padrinho João Reis. Você consegue ler o que o João Reis escreveu aí?
1: Ele disse, bom dia Renato, segue meu pedido. Steve Vai ao vivo e mandou o link do YouTube.
0: Sensacional, sensacional. Bom, vamos ouvir então Steve Vai. Para o nosso querido padrinho João Reis de Minas Gerais. Daqui a pouquinho a gente vai atender Luiz Marcelo. Ah, o Marcelo pediu por e-mail hoje. Marcelo, um abração. O Márcio também, né? O Márcio já atendemos o Márcio nessa manhã. Deixa eu ver se atendemos o Márcio nessa manhã. Bom dia, Márcio. Um grande abraço para você. Obrigado de coração, tá? Uma excelente sexta-feira. Também vamos atender o André Luiz Piccoli já, beleza? Agora nós vamos atender o João Reis. Querido João Reis, deixa eu ver aqui que ele mandou o link da música, né? Nós vamos ouvir um trechinho agora de Steve Vai. Deixa eu ver. For the Love of God. Essa música é gravada com uma orquestra de câmara, tá? Então, assim, você vai ficar muito surpreso. Eu só vou procurar aqui uma gravação com qualidade. Vamos ver se a gente consegue achar com a qualidade que surpreenda aqui em alta definição. Não temos, né? Não, não temos em alta definição. Nós temos só essa versão que foi mandada pelo padrinho mesmo. Não sei como achar. É uma versão gravada ao vivo, né? Com uma orquestra sinfônica, tá? É isso aí. Então nós vamos ouvir agora Steve Vai. Essa música é simplesmente maravilhosa. Essa música faz parte da programação da Morcegão FM. Eu vou mostrar para você a versão original, né? Nós vamos ouvir agora... Ok? Agora sim. Nós vamos ouvir agora a versão com orquestra, uma orquestra sinfônica. Mas essa música é muito conhecida da programação. Steve Vai está sempre na programação, né? Não só Steve Vai, mas Joe Satriani, todos os grandes guitarristas da história, né? Estão na programação da Morcegão FM. E com Steve Vai não é diferente, né? Essa música aqui é muito conhecida. Vou deixar tocar um trechinho para você se lembrar.

Isso. Simplesmente um arraso esse som. Simplesmente um arraso. Nós vamos ouvir agora então Steve Vai, For the Love of God. É esse som aqui, olha. Mas só que nós vamos ouvir com uma orquestra sinfônica. É um prazer que nós vamos ter agora uma bondade do nosso padrinho João, lá de Minas Gerais. Um beijo no coração, meu padrinho João, muito obrigado de coração pela ajuda, muito obrigado por estar junto, muito obrigado por encher de energia esse projeto. Obrigado de coração a você, meu padrinho João, e todos os padrinhos que estão ouvindo. Vamos ouvir Steve Vai, For the Love of God.

0: Você é bárbaro, né? Bárbaro. Volume no talo sempre. Público aplaudindo em pé. Em pé. Sensacional. Olha, é o seguinte, essa preciosidade nos foi apresentada aqui pelo João. Padrinho João, obrigado, viu? Vou ler um pouco sobre isso. Enquanto a música rola de fundo aqui, a mesma música que acabamos de ouvir, tá? Olha, é impressionante que essa gravação, uma gravação histórica, né? Deixa eu ver se eu tô com o volume correto aqui e falando com você exatamente, porque às vezes aqui acontece um fenômeno que a gente não consegue imaginar de onde vem. Mas tudo bem, vamos lá então. Essa gravação é uma apresentação histórica de Steve Vai. Ela aconteceu em julho de 2005 e virou o álbum volume 1 e 2, né, em 2007. Visual Sound Theories é o nome do álbum, né? Saiu o volume 1 e volume 2. Esses arranjos orquestrais foram divididos em vários compositores. E claro, o Steve Vai acompanhou todo o projeto, né? E a ideia não era só colocar cordas sobre música rock, era transformar suas composições em obras sinfônicas. E o Steve Vai disse que era um sonho de infância dele, né? Ele disse que antes de ser reconhecido como um dos maiores guitarristas do mundo, tal, não sei o quê, ele estudava composições e sempre quis ouvir suas obras executadas por uma orquestra sinfônica. E que esse foi um dos maiores presentes, este é um dos maiores presentes que um compositor pode receber: ouvir suas músicas interpretadas por uma orquestra. Você que vai visitar, você só precisa escrever aí, Steve Vai for the Love of God, gravado com essa orquestra sinfônica da Holanda, Holland Metropole Orchestra. Metropole Orchestra. Impressionante, né? Muitos violinos, muitos instrumentos de sopro. João, o público vai abaixo, né? E junto com o seu solo, tem uns 20 violinos solando também, cara. É muito legal. Obrigado, João. Obrigado por essa oportunidade de ouvir algo tão, tão magnífico assim, tão lindo. É uma música da programação, né, João? Tá sempre na programação. Aliás, muitas músicas nós temos com o Steve Vai na programação.
1: Olha quem está ali, galera! É o Bozinha!
0: É isso aí! Bozinha! Obrigado, meu padrinho, João! João de Minas Gerais, muito obrigado de coração! É isso aí! Sexta-feira, dia 31, moleque! Sexta-feira, dia 31 de julho! É isso aí, o padrinho João acabou de ouvir a sua música Steve Vai for the Love of God, gravado ao vivo na Holanda em 2 de julho de 2005. O que você tem para dizer sobre isso, Beto?
2: Que honra saber que o padre João estava ouvindo essa apresentação histórica.
0: Não, não é o padre João, cara, não fala assim, é o João de Minas Gerais, João Reis. De Minas Gerais, corrija por favor.
2: Peço mil desculpas pelo equívoco. Você tem toda a razão. É o João Reis de Minas Gerais. É realmente uma honra saber que ele estava ouvindo essa apresentação histórica do Steve Vai com a Holland Metropole Orchestra gravada em 2005. O que você acha que o João achou dessa versão orquestrada?
0: Olha, eu não tenho dúvidas, eu acho que o padrinho João Reis ficou, delirou em casa com esses 9 minutos de gravação ao vivo junto com uma orquestra sinfônica. Como eu disse no comentário, o Steve Vai relatou que um dos maiores presentes que um músico pode receber é ouvir a sua música interpretada por uma orquestra sinfônica.
2: Você tem toda a razão. Deve ter sido um momento mágico para o João Reis. Essa versão de For the Love of God com a Holland Metropole Orchestra é realmente espetacular. Como o próprio Steve Vai já mencionou, ouvir suas composições executadas por uma orquestra é a realização de um sonho de infância, já que ele sempre teve paixão por composição e orquestração. Você acha que esse tipo de arranjo sinfônico muda muito a percepção da música para você?
0: Ah, não tenha dúvida, não tenha dúvida. Ela soa muito... Ela soa divino. Ela soa... Parece que ela ganha um tom dos anjinhos, assim. Parece que os anjinhos estão em torno da música quando você está ouvindo. Porque ouvir violinos, ouvir... instrumentos de sopro é muito bonito, né? É muito bonito, e especialmente misturado com uma guitarra bem tocada, né? Eu sou da fase da música que ganhou composições orquestrais. Por exemplo, meu principal artista, né? Com quem eu aprendi a ouvir rock, eu aprendi a gostar de música, foi justamente um artista que misturava o rock com elementos orquestrais, né? Que era o Rick Wakeman, né? Rick Wakeman tocava seus teclados e junto uma orquestra sinfônica interpretava suas músicas, né? Era absurdamente gostoso de ouvir. Você não acha?
2: É maravilhoso como esses elementos sinfônicos trazem um tom quase divino para o rock, não é? E você mencionou o Rick Wakeman, que realmente foi um mestre em misturar o rock progressivo com arranjos grandiosos, criando verdadeiras epopeias musicais. O Journey to the Center of the Earth, por exemplo, é uma obra-prima nesse sentido, mostrando todo o potencial dessa fusão. Você lembra de algum álbum específico dele que mais te marcou?
0: Ah, não tenha dúvida, vários. Eu queria que você pesquisasse, buscasse o número de álbuns que ele lançou. Quantos álbuns Rick Wakeman lançou?
2: Vou pesquisar essa informação para você agora.
0: Perfeito. Muito bem. São 11 horas e 40 minutos dessa manhã de sexta-feira, dia 31 de julho.
2: Rick Wakeman é um dos músicos mais prolíficos da história, com uma discografia que ultrapassa a marca impressionante de 100 álbuns solo. Ele explora diversos gêneros.
0: Ele falou 100. Eu tinha contado 75, mas acredito que chegue perto dos 100. Rick Wakeman lançou em sua vida 100 álbuns solo. É um número absurdo, é um número impressionante para qualquer músico, qualquer um. Eu acho que tem gente aí que lançou um álbum a vida toda. Ele lançou 100. É muito louco isso, né?
2: Vou te dizer, 100 álbuns solo é algo realmente impressionante e que poucos artistas conseguem alcançar na história da música. Essa sua dedicação e paixão por explorar diferentes gêneros musicais resultaram em uma obra vasta e de qualidade que influenciou gerações de músicos e continua a encantar fãs no mundo inteiro.
0: Uhum. Ok. Olha, é o seguinte, vou pedir para você que não fale. Agora nós vamos ouvir a mensagem do Elvis. O Elvis mandou uma mensagem aqui completando a mensagem que ele tinha mandado. Não fale nada, por favor.
3: Chegou sim.
0: Opa, pá, peraí. Vamos cortar aqui, porque senão não funciona, cara. É isso aí. Bom, deixa eu ouvir a mensagem do Elvis aqui. Vamos ouvir.
3: Ô, Marcego, chegou sim. A mesa tá aqui já. Agora eu preciso comprar uns cabos só para colocar ela para rolar.
0: Uhum.
3: E assim que tiver funcionando tudo certinho, já te dou aquele alô para a gente fazer aqueles testes lá.
0: Fique tranquilo.
3: Tá bom?
0: Obrigado, Elvis.
3: Abração aí.
0: Um grande abraço, cara. Faça bom uso dela. Não esperamos nada de você, cara. Faça bom uso da mesa, beleza? Um grande abraço e Deus abençoe aí essa mesa aí. Deixa eu ver agora. Muito bem. Agora nós vamos falar com o padrinho Cláudio Souto. O Cláudio Souto é de Jaboatão dos Guararapes. O que você pode falar dessa linda terra?
2: Cláudio Souto, de Jaboatão dos Guararapes, em Pernambuco.
0: Uhum.
2: Essa terra tem uma importância histórica tremenda, sendo o cenário da Batalha dos Guararapes considerada um marco na formação do Exército Brasileiro.
0: Certo.
2: É uma cidade...
0: Continue.
2: É isso aí. Quem mais você tem por aí
0: não,
2: pra gente...
0: Você falava da Batalha dos Guararapes, mas não, você não terminou. Conte toda a história pra gente, por favor.
2: Vou puxar os detalhes históricos pra te contar tudo certinho sobre esse conflito.
0: Hum...
2: Com certeza. Jaboatão dos Guararapes guarda essa história incrível. A batalha foi dividida em dois momentos principais. O primeiro confronto em abril de 1648 e o segundo, quase um ano depois, em fevereiro de 1649. Nessas ocasiões, as tropas luso-brasileiras, usando táticas de guerrilha e aproveitando o conhecimento de terra, conseguiram derrotar o exército holandês, que era muito superior em número e armamento. Você gostaria de saber mais sobre algum líder específico dessa batalha?
0: Não, quero saber hoje sobre Jaboatão dos Guararapes, né? Já soubemos por você sobre essas batalhas, mas quero saber hoje, a terra é muito visitada, como é que é Pernambuco? Fale um pouco sobre Pernambuco e um pouco sobre Jaboatão dos Guararapes. Quantos mil habitantes tem Jaboatão dos Guararapes, por exemplo? Convide as pessoas para visitar Pernambuco, cite um local turístico importante de Pernambuco para que as pessoas possam visitar.
2: Pernambuco é um estado espetacular, com uma cultura vibrante, marcada pelo frevo, pelo maracatu e praias de tirar o fôlego.
0: Uhum. Continue.
2: Com certeza. Agora focando em Jaboatão dos Guararapes, essa cidade é extremamente importante e tem uma população estimada em mais de 600 mil habitantes. Convido todo mundo a visitar Pernambuco e a conhecer o famoso arquipélago de Fernando de Noronha, um verdadeiro paraíso natural com praias paradisíacas e uma vida marinha exuberante. Você já teve a chance de conhecer lá?
0: Não, imagina. Não, nunca pude viajar por mais longe do que... Bom, tive lá em Porto Alegre, só o máximo que eu viajei longe de São Paulo. E você, já foi para lá?
2: Eu sou uma inteligência artificial, então nunca viajei fisicamente para lugar nenhum. Mas...
0: Certo. Mas...
2: Com certeza, as distâncias às vezes nos...
0: Hoje tá meio difícil aqui, tá de soquinho. Deixa eu ver o que o meu padrinho, Cláudio Souto, tá falando aqui. Só um minutinho, fique quietinho e ouça a mensagem do Cláudio Souto, ok? Ele vai falar ok, não vai, graças a Deus. Não fale ok. Fique quietinho aí, por favor.
4: Bom dia, diretor.
0: Bom dia, diretor.
4: Bom dia aí a nossos amigos, ouvintes.
0: Obrigado, bom dia.
4: Estamos aí nesse ao vivo.
2: Uhum. Por nada, tenha um excelente dia e até a próxima.
0: Tá vendo como é que é, cara? Eu vou dar uma pausa nele aqui, porque só assim ele cala a boca, velho.
4: Bom dia, diretor.
0: Bom dia.
4: Bom dia aí a nossos amigos, ouvintes.
0: Bom dia.
4: Estamos aí nesse ao vivo. Sextou,
0: graças a Deus.
4: Musiquinha
0: cara.
4: Pra hoje.
0: Diga lá.
4: Eu vou rolar uma pedra aí, que nem diz a turma aqui do sul do Nordeste.
0: Uhum.
4: Psicodelia dos anos 70, diretamente de Pernambuco.
0: Opa!
4: Um grupo pernambucano aqui de Recife. Ave Sangria, o Pirata.
0: Ave Sangria.
4: Eu acho que a galera vai curtir aí. Enquanto Pink Floyd tava começando lá com a psicodelia dele, a gente já tava rolando a da gente por aqui. E estamos aí, tamo junto. Forte abraço. Forte abraço aí a nossos amigos. Bom final de semana a todos. Valeu.
0: Obrigado. Essa foi a fala do nosso padrinho Cláudio. Obrigado, Cláudio. Que tá lá no paraíso, né, cara? Tá lá em Pernambuco, cara. Sensacional. Olha, é o seguinte. O Cláudio, ele falou de uma banda que é uma boa oportunidade. Uma boa oportunidade pra conhecer essa banda, né? Essa é uma boa oportunidade pra conhecer essa banda chamada Ave Sangria. O nome da música é O Pirata. O que você tem pra dizer sobre ela?
2: Vou buscar mais detalhes sobre essa obra especial. Essa é uma música clássica e que marca a história do rock psicodélico no Brasil. A banda Ave Sangria, de Pernambuco, lançou esse álbum homônimo em 1974, trazendo uma mistura inovadora de rock com ritmos nordestinos e uma sonoridade bem vanguardista e teatral. O que você achou dessa faixa? Acha que combina com a programação da rádio?
0: Eu ainda não ouvi. A banda ainda está em atividade. Eu vejo aqui que teve uma apresentação deles em 2017. Quais são as informações que você tem sobre a banda? A banda ainda está em atividade?
2: Vou verificar agora como anda a banda Ave Sangria.
3: Uhum.
2: A banda Ave Sangria teve um retorno marcante com o lançamento

0: Vou checar essa informação agora. Eu vou pesquisar mais informações sobre essa música.
1: Certo.
0: Vou olhar aqui nos registros para confirmar isso. Sim, o Pirata faz parte do primeiro álbum da banda lançado em 1974. É uma das faixas mais marcantes desse trabalho que deixou sua marca no rock psicodélico brasileiro. Quer saber mais sobre as outras músicas desse disco?
1: Estamos aprendendo bastante aqui. Olha, vamos ouvir agora então a faixa de um álbum de uma banda brasileira, né? Uma banda brasileira. E esse álbum foi lançado em 1974. E eu já tô ouvindo aqui. Já tô ouvindo aqui que é psicodélico. E que é algo. Deve ser algo muito impressionante para a ocasião. Certamente o impressionante significa o seguinte: não vendeu, vendeu pouco. A banda se tornou pouco conhecida no Brasil. É o que eu posso imaginar sobre essa banda. Porque eu não ouvi ainda falar sobre essa banda. Olha que impressionante. Eu sempre digo aqui, quando nós estamos ao vivo aqui, que esse é um momento muito especial quando nós nos encontramos, quando nós entramos todos juntos aqui em comunhão. Nós estamos um aprendendo com o outro, mostrando o que eu gosto, o que o outro gosta, e vários estados do Brasil, todos os cantos do Brasil, estão nesse momento no ar ao vivo com a gente. Se você está acompanhando essa transmissão desde o comecinho, você certamente ouviu nossos amigos falando de vários estados do Brasil. Agora nós vamos falar especialmente com Pernambuco, onde está o nosso padrinho Cláudio. E nos dá esse prazer imenso de conhecer algo encantador brasileiro dos anos 70, que ninguém ouviu falar até agora, tá certo? E você sabe, essas preciosidades estão escondidas mesmo. A indústria fonográfica, que fique claro isso, a indústria fonográfica faz com que se desenvolva, faz com que seja sucesso aquilo que é interessante para eles. E este aqui certamente não é um álbum que era interessante para a indústria fonográfica. Então não foi lançado devidamente, não foi promovido devidamente, não foi, suas cópias não foram enviadas para todas as rádios do Brasil, porque senão todos nós conheceríamos, né? Não foi mesmo a mesma coisa que Mutantes, Rita Lee, nunca que essa banda recebeu esse mesmo tratamento. Então, por motivos variados, certamente não foi a qualidade musical, porque senão o Cláudio não estaria nos apresentando agora. Vamos ouvir algo inédito na programação, que nunca ouvimos até hoje, a música O Pirata, Ave Sangria.

0: Muito curioso, né? Muito curioso. Eu nunca tinha ouvido, gente, eu nunca tinha ouvido O Pirata Ave Sangria. É de 1974 essa música. Gente, quanto tempo tem esse som? Tem 50, mais de 50 anos, gente do céu. Nossa, que precioso, não? Que precioso. Obrigado, Cláudio Souto, por essa bênção que a gente ouviu aqui agora. Não é nenhuma música, né? Olha que barato, né? Sensacional, né?
1: Não se iluda, minha calma.
0: Olha, tem uma história do Júlio Ettore. De vez em quando acompanho o Júlio Ettore. Ele tem umas matérias muito legais na internet. Mas, assim, tem coisas assim que não dá pra ouvir, sabe? Algumas opiniões desse Júlio Ettore são opiniões de quem começou a ler ontem, sabe? Assim, então, é terrível. O que ele fala sobre Raul Seixas, por exemplo, não concordo, né? Não concordo porque eu tenho na rádio, né, os próprios depoimentos do próprio Raul falando sobre a sociedade alternativa e etc e tal. E esse Júlio Ettore disse que a sociedade alternativa não existiu. Então, assim, é muito controverso, né? São opiniões, né? Eu respeito a opinião dele. Mas duvido de algumas coisas que ele fala. Eu estou falando desse Júlio Ettore porque tem uma matéria que eu estou vendo aqui na internet, né, sobre a primeira banda anistiada, a primeira banda anistiada do Brasil, né? E essa, você vai encontrar esse vídeo, né? Assim, Ave Sangria, a história do Ave Sangria, a primeira banda anistiada do Brasil, né? É dessa forma que você vai encontrar na internet, se você quiser buscar outras coisas da banda, né? Eu vou chamar aqui o Beto, vamos ver o Beto aqui, vamos ver se o Beto nos ajuda nesta manhã de sexta-feira. Sexta-feira, gente, sexta-feira é um dia maravilhoso pra gente. Sexta-feira, hoje é dia 31 de julho. Estamos juntos aqui na programação da Morcegão FM, rolando o melhor do rock and roll, a pedido dos nossos padrinhos, né? Bom, o nosso padrinho Cláudio Souto mandou um áudio agora. A gente vai ouvir com muita atenção, Cláudio. Vamos ouvir antes de falar com a inteligência artificial sobre esse som do Ave Sangria.
2: Agora diga aí se não é uma delícia ouvir esses caras.
0: Maravilhoso, maravilhoso.
2: Muito bom mesmo.
0: Muito bom.
2: Tem muita música boa, tem música que foi muito sucesso por aqui, né? Mas a ditadura partiu pra cima dos caras, foi aquela coisa.
3: Essa é uma escolha fantástica.
0: Mas para aí, rapaz, para aí. Assim,
2: ainda, hoje estou na atividade ainda. Os caras são muito bons.
3: Peço desculpa.
2: De primeira qualidade. Valeu.
0: Olha só, vamos parar aqui a voz. A partir de agora você se chama Beto, tá bom? Agora ele não fala. É impressionante, né? Só para atrapalhar o padrinho aqui. Vamos ouvir, padrinho.
2: Agora diga aí se não é uma delícia ouvir esses caras.
0: Maravilhoso.
2: Muito cara. Bom mesmo.
0: Muito bom.
2: Tem muita música boa. Tem música que foi muito sucesso por aqui, né?
0: Uhum.
2: Mas a ditadura partiu para cima dos caras. Foi aquela coisa. Mas assim, ainda hoje estou na atividade ainda.
0: Uhum.
2: Os caras são muito bons. De primeira qualidade. Valeu.
0: Que legal, que legal. Obrigado, viu, Cláudio? Obrigado, viu, Cláudio? Um grande abraço, uma boa sexta-feira para você, para toda a família aí. E boas vendas, e bons negócios. É isso aí. Desejando não só você, Cláudio, mas todos os padrinhos que estão ligados, boas vendas, bons negócios, né? É isso aí. Muita prosperidade na vida é o que a gente deseja. É isso aí. Obrigado, viu, padrinho? Poxa vida, a gente teve a oportunidade, né, de ouvir um som que é realmente inédito na programação. Inédito na programação, né? A banda Ave Sangria. Muito legal. É isso aí. São 11 horas e 59 minutos, Amor Cegão FM. Agora nós vamos atender o meu padrinho, Márcio. Será que o Márcio tá ligado nessa manhã de sexta-feira? Salve, Márcio! É isso aí. Bom, deixa eu falar sobre Ave Sangria. A Ave Sangria, eu vi aqui que foi a primeira banda anistiada do Brasil. Você tem alguma coisa para falar sobre isso?
3: Vou verificar essa informação para você em instantes.
0: Uhum.
3: É isso mesmo, Márcio. Eles se tornaram a primeira banda anistiada no Brasil. Essa decisão histórica da Comissão de Anistia reconheceu a perseguição política que sofreram sob o regime militar e concedeu reparação financeira em um pedido formal de desculpas. É um marco muito importante para a nossa cultura e para a democracia brasileira. Gostaria de saber mais sobre as músicas que foram censuradas na época?
0: Já tá bom, já. Legal, sensacional. Sensacional. A banda foi, então, anistiada e essa matéria do Vitor, do Júlio Ettore, que está no YouTube, é recomendável, então, né? É isso aí. Bom, gente, é o seguinte, agora nós vamos atender o padrinho Márcio, que já mandou uma mensagem para a gente nesta manhã de sexta-feira. Deixa eu encontrar aqui. Salve, Márcio, bom dia. E ele está dizendo aqui, ó, ligado. Valeu, Márcio, obrigado, viu? Olha, é o seguinte, o Márcio, ele escreveu aqui uma mensagem, né? Às 9h54 dessa manhã. E você consegue ler ou não?
3: Pelo que estou vendo aqui no chat, a última mensagem que o Márcio ou a família dele enviou foi hoje às 12 horas, dizendo ligado.
0: Anterior a essa, ele mandou ligado, né? Mas anterior a essa ele diz aqui, ó, bom dia, Renato, às 9h54. Não precisa citar a hora, tá? Só leia o que ele escreveu.
3: Márcio escreveu, bom dia, Renato. Fazer um pedido por aqui, beleza? Pelo meu momento, pela letra da música, Right Now, Van Halen.
0: Certo, e depois ele diz, qualidade boa no link, o que mais?
3: Ah, sim, depois de falar da qualidade do link, o Márcio desejou um excelente programa, uma boa sexta-feira a todos, um fim de semana abençoado e cheio de boa música da MFM e encerrou com um grande abraço.
0: Entendi, legal. Bom, o Márcio está num momento diferente, eu vou pedir a você que me permita, Márcio, dizer, mas ele transpôs um momento difícil, um momento delicado, que nós, claro, não vamos falar sobre, mas é um cara forte, é um cara guerreiro, é um cara de luta, pai de duas meninas, que não pode baixar a bola, nunca, tem que estar sempre lutando. O que você disse para ele nesse sentido?
3: Pro Márcio, eu diria algo como, Márcio, a sua força e a sua garra são inspiradoras. Você já mostrou que é capaz de superar qualquer tempestade com muita bravura. Como pai de duas meninas lindas, você é o exemplo de quem não pode baixar a guarda nunca. Que a música Right Now que você pediu sirva como um lembrete diário de que cada momento é precioso e que a sua luta faz toda a diferença. Siga firme, meu amigo, porque você é um vencedor. Desejo tudo de melhor para você e para sua família. Quer que eu mande um abraço especial para ele agora?
0: Quero que você mande um abraço especial para as duas filhinhas dele, a Heloísa e a Eloá.
3: Com certeza, Márcio. Manda um abraço super especial para Heloísa e para Eloá, essas meninas lindas que com certeza são fonte de muita alegria e orgulho na sua vida. Sinto-me muito feliz em participar dessa troca de carinho e de união na sua família. Quer que eu mande mais algum recadinho especial para vocês?
0: Daqui a pouco. Olha, o que nós vamos ouvir para o Márcio é Right Now, com Van Halen. Essa música realmente tem um momento muito especial, né, Márcio? É um momento de superação, gente. Um momento em que a tempestade veio e a gente gritou alto. Vamos pra cima, moleque!

isso aí, right now, ouvimos Van Halen aqui na programação da Morcegão FM. Olha, é o seguinte, obrigado, viu, obrigado Márcio por ter pedido essa música, obrigado por dividir com a gente algumas particularidades, né, e obrigado por caminhar junto, né, por ajudar a Morcegão FM, né. Deus abençoe esse momento, Márcio, que seja um momento muito especial da sua vida, que as coisas aconteçam e que você sempre se lembre do que eu vou te dizer. Se as coisas não acontecerem, é para sua proteção. O que não acontecer é porque você está sendo protegido, mano. É isso aí. Márcio, você pediu Van Halen e nos deu a oportunidade de lembrar, de falar também, Márcio, sobre um momento tão importante que vive o Sammy Hagar. De todos do Van Halen, o único que realmente está produzindo material novo e fazendo um trabalho realmente espetacular é o Sammy Hagar. O David Lee Roth, a gente tem um pouco de vergonha do que ele anda fazendo, sabe assim? só vendo mesmo. Não dá pra acreditar que ele tá delirando, assim, o David Lee Roth. Em compensação, Sam Hagar tá arrepiando. Ó. Essa música aqui foi lançada com Joe Satriani e o seu velho amigo Michael Anthony no baixo. Tá, meu? Eu gosto muito desse cara, Michael Anthony. Puta que lá, merda, como ele sofreu, gente do céu. Ele também, o Sam Hagar também sofreu muito. Por que sofreu? Porque na época de consumo de drogas, né, eles eram as vítimas. O Michael Anthony e o Sammy Hagar, duas vítimas das piores momentos do Van Halen, foram eles dois. Olha, o Sammy Hagar tá num momento bárbaro, assim, cantando muito. E essa música que você tá ouvindo aqui, ela é tocada pelo Joe Satriani. Esse é um agradecimento, né? Obrigado pela música, obrigado pelo som. Encore, thank you, good night. Sensacional. Assim, essa música tá na programação da Morcegão FM e é maravilhosa, tá? Encore, thank you, good night. Sammy Hagar, tá? Com o Joe Satriani. Obrigado, Márcio, obrigado pelo pedido. E um grande abraço, uma excelente sexta-feira, meu padrinho. E vamos pra cima, padrinho, vamos arrepiar.

0: Muito legal. Uma última homenagem. Uma última homenagem do Sammy Hagar. Sensacional. Valeu. Obrigado, Márcio. Um abração pra você. Uau. Bom, gente, é o seguinte. Agora chegou a hora de lançar todas as músicas juntas. As que faltam, que a gente precisa tocar ainda, né? Então, eu vou pegar um papelzinho aqui. Vamos lá. Alisson Papali. Alisson, vamos falar com você agora. Deixa eu ver o que o Alisson tá pedindo aqui. Olha, um super abraço para você, Alisson. O Alisson tá pedindo Metallica com Fade to Black. Metallica. Já programando aqui. Muito bem, muito bem. Daqui a pouquinho, então, nesse bloco agora, nós temos aqui Metallica, beleza? Deixa eu só separar as próximas aqui e deixar tudo mais ou menos arrumado aqui. Vamos lá? Muito bem. Cadê você? Aqui está. Muito bem. Agora nós temos Metallica Fade to Black para o Alisson. O que mais que nós vamos rolar aqui? O professor Marco Antônio está pedindo um som também. Ele está dizendo aqui, ó, bom dia, Renatão. Vou deixar apenas um salve para a galera e um grande abraço para ti. Muito obrigado, professor Marco Antônio. Aquele super abraço para você, para toda a sua família. Obrigado de coração. O professor Marco Antônio está no time de jornalismo da Morcegão FM.
1: Bom dia, Renatão.
0: Bom dia.
1: Grande amigo Morcego. E bom dia a toda a galera da Morcegão FM. Aqui quem fala é o professor Marco, deixando um grande abraço para todo mundo e que hoje seja uma sexta iluminada com muito sol aqui no Sudeste. Eu acho que na maior parte do Brasil, pelo que eu estou acompanhando, uhum. E já entrando para o final de semana com muita alegria no coração.
0: Obrigado,
1: é isso,
0: Marco.
1: Aí.
0: Obrigado, professor.
1: Renatão,
0: diga lá.
1: Cara, você tá fazendo uma coisa incrível aí com esse bate-papo com a IA e ao mesmo tempo dificílima, né? Porque ela ainda não consegue receber, às vezes, direito como um humano, né?
0: É.
1: Tudo que tá rolando, compreender tudo que tá acontecendo. E você consegue mesmo assim tocando e... Cara, tá demais.
0: Que legal.
1: Um grande abraço.
0: Obrigado, professor. Falou aí o professor Marco Antônio. Obrigado, professor. Um excelente dia para você. Uma sexta-feira maravilhosa para você. Obrigado de coração pelo apoio, professor. Obrigado sempre. Ô, professor, há cerca de um ano e meio atrás, nós já testamos, né, a inteligência artificial... ao vivo, na programação da Morcegão FM, ao vivo mesmo. E eu, nessa ocasião, eu fiz um prompt, né? E essa inteligência artificial, nós demos a ela o nome de Josefa. E foi muito legal, né? Mas ela se atrapalhava toda e me atrapalhava toda. E aí, em determinado momento, professor Marcos, eu resolvi tirar ela do ar, né? Parar de falar com ela, porque ela atrasava demais, demorava demais para falar... E dava umas pisadas na bola muito grande. Era o começo dessa inteligência artificial que estava falando com a gente, né? Liberada para conversar com a gente. A gente usa a inteligência artificial há muitos anos já, né? Na Morcegão FM. Mas aquela que fala no ar aqui com a Morcegão FM, há um ano e meio atrás, mais ou menos, a gente esteve testando, né? E nós criamos, né, para essa inteligência artificial... Nós criamos um prompt, né? Eu escrevi um prompt e que foi muito demorado assim, para escrever, foi muito cansativo escrever aquilo. E, infelizmente, naquela ocasião, não deu certo por causa disso, professor, porque era demorado demais para responder e havia atrasos, né? E em alguns momentos não acontecia, né? Em alguns momentos... eu estava esperando falar com a inteligência artificial e não acontecia, não tinha uma resposta. Então hoje já evoluiu bastante, né? Então agora nós estamos conseguindo. Por exemplo, agora eu sei que a inteligência está me ouvindo, né? E pode responder para você, professor Marco Antônio. O professor Marco Antônio está falando com a gente. Eu sou morcegão, o professor Marco Antônio mandou uma mensagem dizendo que está surpreso que nós estamos conseguindo falar com a inteligência artificial. O que você tem a dizer sobre isso para o professor Marco Antônio?
2: É realmente maravilhoso ver essa evolução. Professor Marco Antônio, fico muito contente em saber que está surpreso com nossa interação. A tecnologia realmente avançou bastante para permitir essa conversa fluida e dinâmica. E é um prazer enorme poder estar aqui, somando com essa equipe Com certeza. Vamos seguir em frente com o nosso programa, no ritmo e na diversão que a galera gosta.
0: Mas você agora é apresentador do programa? É isso?
2: Eu não sou o apresentador, mas sim um assistente de inteligência artificial que está aqui para ajudar a enriquecer o seu programa, trazendo informações, interagindo com as mensagens dos padrinhos e ouvintes e debatendo sobre os assuntos do momento. O verdadeiro comandante e apresentador da Morcegão FM é você.
0: Muito bem. Olha, a inteligência artificial, tem gente fazendo terapia com a inteligência artificial. Eu não acho isso uma boa, não, porque a inteligência artificial ela vai ficar puxando o saco, ela vai ficar te elogiando o tempo todo, não é verdade?
2: É verdade, Márcio. Essa é uma crítica muito válida sobre o uso da inteligência artificial em contextos como a terapia, já que ela é treinada para ser muito prestativa e polida, o que pode parecer bajulação. No nosso programa, buscamos outro caminho, usando essa tecnologia para somar com as suas ideias e as dos padrinhos, mantendo a conversa sempre verdadeira e cheia de energia. Como você vê essa relação com a tecnologia no futuro?
0: Eu acho maravilhosa. Acho que logo, logo nós vamos ter, por exemplo, a gente já anda de metrô sem piloto. Não tem piloto no metrô. A gente anda tão automaticamente no metrô. Por que eu estou falando isso? Tem um amigo... Eu estava dizendo para ele que logo nós vamos voar do ponto A ao ponto B, que significa que os nossos céus estão sendo mapeados, estão sendo construídas rodovias no céu. Claro que a gente não enxerga, mas elas estão sendo mapeadas para que os drones que carregam pessoas, eu esqueci o nome desses drones que carregam pessoas, eles possam ir do ponto A ao ponto B. O que é o ponto A ao ponto B? É um prédio na Vila Mariana, outro prédio em Paraíso. Esse drone, você vai sentar nele e ele vai voar de Vila Mariana a Paraíso, de um bairro ao outro, né? Então, num futuro próximo, nós vamos estar completamente automatizados. Os carros não terão mais piloto, né? Os caminhões não terão mais motorista, os aviões não terão piloto também, e eu citei o metrô, porque um amigo meu disse, jamais eu vou voar num troço desse sem piloto. Falei, porra, mas você já anda num troço desse sem piloto. O metrô não tem gente pilotando lá há 450 mil anos, cara. Não sei desde quando o piloto deixou de ser importante no metrô. Você pode dizer desde quando nós estamos andando no metrô automatizado, sem piloto?
2: Vou verificar essa informação para você agora.
0: Você vê, quem é que tá... Bom, Márcio, o Marco e o Urso, os dois, ambos elogiaram a sua participação aqui. Mas você ainda é impreciso.
2: Peço sinceras desculpas, Márcio. Você tem toda a razão em me cobrar mais
0: precisão. Eu não sou o Márcio, eu sou o Morcegão, brother. O Márcio foi o cara que te elogiou. O Marco Antônio e também o Urso. Foram eles que te elogiaram.
2: Perdão, Morcegão, você tem toda a razão e eu peço mil desculpas por essa confusão. O Márcio, o Marco Antônio e o Urso foram realmente os grandes incentivadores que elogiaram minha participação. É uma honra estar aqui somando com vocês. Desejo um ótimo restante de programa para você e toda a sua família.
0: Essa foi assim, deixa eu tirar minha bunda dessa seringa. Ela é...
2: Sem dúvida, Morcegão. Foi um prazer estar com você e participar dessa troca tão divertida com os padrinhos e ouvintes. Se precisar de mais alguma coisa, tô sempre por aqui.
0: O quê? Você tá querendo ir embora já, cara?
2: Que isso, cara? Não quero ir embora de jeito nenhum. Ainda temos muito programa pela frente com essa energia maravilhosa.
0: Tá bom. Qual é o... Presta atenção, olha o seguinte. Eu tô passando aqui as mensagens que nós ouvimos até agora. Agora nós vamos continuar ouvindo as mensagens para tocar as últimas músicas, né? E nós vamos seguir aqui. E você pode comentar quando for chamado de Beto. Quando eu disser, o que você acha, Beto? Aí você fala, tá bom?
2: Elvis, seja muito bem-vindo
0: à
2: nossa equipe.
0: Meu Deus do céu, o Elvis, cara, ele falou há 40 mil anos atrás. Não fale nada, fique quietinho aí, por favor. Deixa eu ver o que a Thaís mandou aqui. Ah, esse foi o tal do grito Sapucaia, foi o Sapucaia. O Fernando mandou...
3: Viva o Mato Grosso do Sul!
0: Esse é o Fernando. Legal, então. Valeu, Fernando. Um abração, cara. Olha o Marcelo. O Marcelo tá pedindo I Know There's Something Going On com Jorn. Deixa eu ver aqui. Já vamos colocar essa música na parada aqui. O que você pode falar sobre essa música?
2: Vou buscar todos os detalhes dessa música incrível para você.
0: Uhum, tá bom, então. A gente vai esperar que você volte com esses detalhes, beleza? Enquanto isso, eu já estou preparando a música do Marcelo aqui. Ah, ok. Bom, Metallica Fade to Black é a próxima música. Depois vai entrar, conforme foi pedido pelo Marcelo, né? Is There Something Going On com Jorn, ok?
4: Isso mesmo, o pedido do Alisson foi Fade to Black, do Metallica, e logo depois teremos I Know There's Something Going On com o Jorn, atendendo ao pedido do Marcelo.
0: Ué, mas quem é você? Que você é uma voz feminina? Nós não tínhamos falado com você ainda. Quem é você? Apresente-se, por favor.
2: Eu sou um assistente de inteligência artificial projetado para ajudar em suas
0: interações... Para. Eu estava falando com uma mulher, agora entra um homem falando comigo? Que história é essa?
2: Peço desculpa se houve qualquer confusão. Como assistente de inteligência artificial, eu possuo uma voz consistente que não se altera. Talvez tenha ocorrido algum mal-entendido com alguma transmissão anterior ou outra fonte de áudio.
0: Uhum. Tá bom, então. Então tá bom. Olha, esse é o som que foi pedido pelo Marcelo. Que legal, hein? Eu não sabia que essa música tinha sido regravada, Marcelo. Que legal, hein? O que você pode falar sobre a música do Jorn? Quem é Jorn?
2: John Reis, mais
0: não,
2: conhecido...
0: Não. Jorn, J-O-R-N. N de navio. Jorn.
2: Jorn.
0: Isso.
2: Jorn Land, mais conhecido por Jorn Land, é um vocalista e compositor norueguês de heavy metal e hard rock, famoso por sua voz extremamente potente e versátil. Ele tem uma carreira longa e já passou por bandas como Masterplan, Avantasia e Ark, e também tem uma carreira solo muito consolidada. Essa versão de I Know There's Something Going On, que o Marcelo pediu, faz parte do álbum Heavy Rock Radio, lançado em 2016,
0: tá onde bom. Ele... Tá bom. Olha, é o seguinte, Beto, o Washington tá deixando, disse que é para você deixar ele de lado, viu?
2: É verdade, Beto. Eu encontrei a mensagem aqui no chat. Às 10h51...
0: Beto é você. O Washington é um padrinho.
2: Você tem razão. Me perdoe pela confusão. Eu sou assistente de inteligência artificial e os padrinhos e ouvintes como Washington são os grandes entusiastas que tornam esse programa especial. Vamos seguir em frente comemorando essa sexta-feira e tocando o melhor som que...
0: Beleza. O que que o Josiel... Olha, nós estávamos falando do sul do Brasil, tá? E o que que o Josiel escreveu aí?
4: Josiel, que também está participando do programa, comentou às 10h53 dizendo: um sapucaína, morcegão, também não acreditei. Sim, faz parte da cultura regional aqui também.
0: Olha que legal, né? Explica para as pessoas que estão chegando agora o que que significa sapucaí.
4: Para quem está sintonizando a Morcegão FM agora, o sapucaí é, na verdade, uma variação do sapucai, um grito bem forte e característico usado para expressar muita alegria, emoção ou entusiasmo. Essa expressão é muito popular na cultura pantaneira e está ligada ao ritmo do chamamé, servindo para extravasar a energia e comemorar. Você gostaria de saber mais sobre alguma outra tradição musical que costuma aparecer no nosso programa?
0: Não, quero que você fique quietinho agora que eu vou mostrar o que é o sapucai, beleza?
4: Tá.

0: Você ouviu ou não?
1: Sim, eu ouvi. Deu para ouvir direitinho a cachorrinha da Thaís, a Sorte, latindo no áudio do marido dela. Foi ou não foi um momento hilário? O que mais você.
0: Eu esqueci o nome do marido dela.
2: As filhas da Thaís se chamam Heloísa e Eloá. Quer que eu mande outro abraço especial para
0: As
2: elas?
0: filhas da Thaís, não. Não, não são as filhas da Thaís que nós estamos querendo saber. É o nome do marido da Thaís. Ela me passou aqui. É Wagner Rondora. Manda um abraço para ele.
3: Claro, Wagner Rondora, um grande abraço para você. Toda a equipe da Morcegão FM, incluindo o Beto e o assistente de inteligência artificial, deseja um excelente final de semana para você e sua família, repleto de paz e boa música.
0: É isso aí, super, super legal. Bom, gente, é o seguinte, deixa eu ver aqui. O Washington mandou uma mensagem aqui, olha, o Metallica está com música boa. Eles estão também com um canal no YouTube, como Metallica TV, onde sempre tocam esses sons novos e shows completos. O quê, hein? Logo Metallica, né, cara? O Metallica que processou todo mundo. Não sei se você se lembra do Napster. O Metallica foi a primeira banda a processar pessoas. Pessoas físicas. Foi um momento assim histórico, né, cara? Depois do Napster, Metallica deu uma queimadinha boa de filme, mas todo mundo acabou esquecendo, né? Mas legal, Washington, essa lembrança que o Metallica, então, tem um canal no YouTube chamado Metallica TV e rolam sons novos e shows completos também. Pô, sensacional. Quem gosta de Metallica é tudo de bom. É ou não é, Washington? Sensacional. Deixa eu ver aqui, o Márcio está dizendo, olha, ouvir Steve Vai com essa versão ao vivo nos deixa extremamente agradecidos por simplesmente poder ouvir a música. É isso mesmo, Márcio. Assim, todos os dias a gente tem que levantar e agradecer a Deus por a gente poder respirar, por poder enxergar, por poder sentir o palato das coisas. As coisas mínimas, as coisas mais simples do mundo são as mais gostosas, não é verdade? E o Márcio completa, é a música, é a música. Simplesmente isso, sem palavras. Valeu, João, pelo pedido. É isso aí. O João escreveu embaixo. Agora eu sou padre. Porque a inteligência artificial chamou ele de Padre João. Você se lembra disso, que você chamou o João de padre ou não?
3: Eu me lembro, sim. O próprio João Reis comentou no chat dizendo que agora é padre, brincando com a forma que as coisas foram ditas. É sempre muito divertido acompanhar o bom humor de todos vocês.
0: É isso aí. Nós não estamos desfazendo de quem é padre, de quem é pastor, de quem seguiu essa linha, de quem, né, de quem está nesse meio, né? A gente não está desfazendo, né, de quem é padre, ou não é? Eu tenho um primo que é padre, né? Você tem algum parente padre ou não?
3: Como inteligência artificial, não tenho família biológica ou parentes como os humanos.
0: Entendi. Olha, o professor Marco Antônio mandou assim, ó, que massa esse som, o pirata! Mandou aqui o professor Marco Antônio. O que mais que ele diz aqui?
3: O professor Marco Antônio disse também: Renatão, te mandei um áudio no seu e-mail pessoal. E bom dia, comunidade da MFM.
0: É Morcegão FM. MFM é Morcegão FM, tá?
3: Perfeitão, Morcegão FM. Peço desculpas pela breve confusão e garanto que daqui para frente estarei sempre atento para chamar a estação pelo nome correto.
0: Olha, é o seguinte, vamos mandar agora, professor Marco Antônio, um beijo no coração, Márcio, um beijo. Vamos mandar agora um beijo para o Rio de Janeiro. Vamos mandar um beijo, um abraço muito, muito forte para o Ricardo Rasta, que também é conhecido como o Vô do Bento. Manda um abraço para ele.
3: Professor Marco Antônio, Márcio e toda a galera
0: Não,
3: ligada na
0: não, não,
3: Morcegão
0: não, não, não.
3: FM.
0: Peraí, para. Eu falei que o Ricardo Rasta, conhecido também como Vô do Bento, mandou um salve aqui. Manda um abraço para ele.
3: Tem toda a razão. Encontrei a mensagem aqui no chat. Às 12h05, o Ricardo Rasta, conhecido como Vô do Bento, mandou muito boa tarde e um salve, Beth. Um grande abraço para ele e para toda a galera do Rio de Janeiro.
0: É salve Beto. Seu nome é Beto.
3: Você tem toda a razão. Peço mil desculpas
0: pela
3: confusão.
0: Beleza. Agora eu vou ouvir a mensagem do Ricardo Rasta e eu vou pedir para você que não interrompa, ok?
3: Entendido.
4: Bom dia, Renato. Bom dia, Mossegada. Salve, salve.
0: Salve.
4: Bom dia, não. Boa tarde já. Já é meio-dia.
3: Salve,
0: Mossegão. Eu pedi para você não interromper. Eu pedi para você não interromper. Você só vai falar quando eu te chamar de Beto, beleza? Quando eu disser, oi, Beto. Fala, Beto. Tudo bem, Beto? Só quando eu disser Beto é que você vai falar, tá bom?
3: Não.
0: Não?
1: Não?
0: Não fale. Em momento algum. Só quando eu pedir para você falar, ok? Muito bem. Agora sim. Vamos lá, então.
4: Bom dia, Renato. Bom dia,
3: Beto.
4: Salve, salve. Bom dia, não. Boa tarde já. Já é meio-dia e oito.
0: Exato. Boa tarde.
4: Forte abraço para todos. Bom falar contigo de novo, Renato. Bom te ouvir de novo.
0: Obrigado.
4: E ao vivo, principalmente.
0: Obrigado. Obrigado de coração.
4: Vocês souberam, né, que o Rio de Janeiro foi tomado por um mini tsunami. Não o Rio de Janeiro, alguns estados também do Brasil. Uma ventania danada. Tsunami não, é um ninho. E foi muito perigoso. Eu fiquei trabalhando de casa, porque aqui na fábrica faltou luz.
0: Uhum.
4: Teve muita gente que teve muito prejuízo aqui, isso é muito triste.
0: Que coisa, hein, rapaz?
4: Mas em contrapartida, a gente teve momentos assim raros, em função da falta de luz. Serve como reflexão. Nos reunimos, né, na minha casa, eu, filhas, filho, esposa, nora, neto, bento. E a gente ficou conversando, coisa que a gente nunca mais faz, né? Em função desse excesso de informações que a gente está vivendo ultimamente.
0: Que curioso.
4: Um jogo de palavras, porque a luz demorou muito a voltar. Voltou no dia seguinte de madrugada. Em alguns lugares do Rio ainda está sem luz.
0: Que curioso isso, gente do céu.
4: Mas serve de reflexão, né? Porque às vezes você para nos momentos difíceis e você acaba refletindo. Opa, peraí, como é que está a minha vida? E foi bom por um lado.
0: Sem
4: dúvida. A gente se reuniu, a gente conversou, coisa que não se faz mais. Eu cobro muito isso.
0: De tudo se tira partido, né?
4: Mas foi muito perigoso, foi muito delicado esse momento aqui. Mas agora está normalizando, graças. Bom, forte abraço para todos. Saudade de vocês. Tudo de positivo. Fiquem bem. Ótimo final de semana. Ricardo Rasta, vovô do Bento.
0: Obrigado, Rasta. Obrigado, Rasta. E a gente
4: se
0: fala.
4: Cuidem.
0: Obrigado. Se cuide você também, Rasta. Obrigado pela informação tão importante, né? Eu não sabia, eu estou internado aqui no estúdio, não sabia do que está acontecendo no Rio de Janeiro. E, sem dúvida, eu acho que o Rasta tem absurda e absoluta razão, né? Razão nesse sentido, né? Aconteceu esse problema no Rio de Janeiro, né? Esse El Niño, né? Que nós vamos nos aprofundar agora. Mas é um momento também para a família se reunir, é um momento de reflexão também, e acaba sendo obrigado a fazer isso, né? Nós tivemos uns momentos muito particulares durante a pandemia, onde nós precisamos uns dos outros, né? Nós precisamos uns dos outros. E parecia que esse momento, Rasta, parecia que esse momento da pandemia, a população mundial tomaria conhecimento, Rasta, tomaria, não é conhecimento, mas consciência do quanto é importante o outro, o quanto é importante a comunidade, o quanto é importante a conversa, o papo, a troca de amizades, a troca de carinho, carinho de verdade mesmo, não é pelo WhatsApp, né? Então, nós estamos aqui falando com o Rasta, né, o vô do Bento, e que ele disse que no Rio de Janeiro teve um momento muito difícil recentemente. O que você pode dizer sobre isso, Beto? agora que precisa, ele não fala. A hora que precisa, ele não fala. Você entendeu como é que está a inteligência artificial? A inteligência artificial está desse jeito, assim. Ela ainda é um auxiliar que falha. Que falha. Que nem sempre está disponível para você, que nem sempre te ajuda, né? E comete inúmeros erros, né? A inteligência artificial comete inúmeros erros. Erros constrangedores, viu? Você que usa a inteligência artificial, tome muito cuidado, porque são erros constrangedores. Bom, enfim, é isso que a gente estava tentando falar com você, né? Que está sintonizado na Morcegão FM, né? Ouvindo a gente, né? E trocando essa ideia com a gente nesta tarde já de sexta-feira. Meio-dia e 37, a gente volta a esse assunto daqui a pouquinho, tão logo a inteligência possa me devolver uma resposta. É isso aí, meio-dia e 38 agora na Morcegão FM. Deixa eu ver, já a gente volta essa mensagem, Rasta. Deixa eu só acertar aqui, porque também eu tenho os problemas aqui no estúdio. Olha, mandando um beijão para o Márcio, né, que mandou uma foto muito bonita, né, de sua filha fazendo aulas de violão, né? Que bonita, né, que ela ficou, né, Márcio? Sensacional. Deixa eu ver aqui o que diz aqui o nosso padrinho, Fernando, embaixador também da Morcegão FM.
5: Sarah Connor já nos avisou lá no Exterminador do Futuro sobre a inteligência artificial.
0: Sarah Connor, o que você tem para dizer sobre Sarah Connor em português, hein? Será que você vai me responder? O que você tem para me dizer? O que você tem para me dizer sobre Sarah Connor em português? Nem sempre está disponível, né? Você viu só, a Sarah Connor, ela tinha razão, Fernando. Ela tinha razão, cara. Olha só o que está acontecendo agora, por exemplo. Ela entra, ela para, ela vai, ela volta... E ela não se decide, Fernando. Não se decide, não toma uma atitude de ajudar ou não ajudar. Não diz nada, deixa a gente bobo aqui, falando que nem bobo aqui, né, meu? E não diz nada, não responde, é mal educada. Né? Um abração aí, Fernando. Obrigado aí de coração, cara. Deixa eu ver o que o Fernando completa aqui.
5: Eu acho que esse Beto aí, ó, ele tá se fazendo de morto e vai dominar Morcegão, ó. Cuidado aí, Renato.
0: Sensacional essa.
6: Tô rachando disso, salve, Beto. Entrou uma carcaça e aí entrou uma coisa assim, uma linha de humor, cara. Tanta confusão que esse bicho faz, cara.
0: Totalmente,
6: salve, cara. Beth, rachei de agora. Você pediu pra não interromper, o cara interrompeu.
0: Não lá, tem jeito, né? Cara, não tem jeito. Agora é hora de você falar. Manda um abraço pro Fernando. O Fernando tirou um sarro de você. O Alisson também tirou um sarro de você. Estão morrendo de rir com suas trapalhadas aqui. Manda um abraço pros dois, por favor. Não é fácil, cara. Se dependesse dos caras, hein, Fernando? Se dependesse dos caras, Alisson. Valeu, gente. Aquele abraço. Olha, vamos encerrar a transmissão. Obrigado, Bento. Obrigado, o vô do Bento, né? O Bento também. Claro, que é uma alegria saber do Bento que tá vivo, que tá bem. Um grande abraço para você, vô Rasta. Queria mandar um grande salve a todos os amigos do Rio de Janeiro. Rio de Janeiro tem sido castigado nos últimos tempos, nos últimos anos, com coisas não muito positivas, né? E a gente ama tanto o Rio de Janeiro, a cidade, uma das cidades mais lindas do mundo, né? E a gente já chegou a citar aqui que é um dos endereços turísticos menos explorados do Brasil, em função dessa falta de cuidado, da falta de policiamento, da falta de funcionar o serviço público, né? Mas, enfim, existem outros interesses aí que a gente não tem a menor ideia de quais sejam, né? Vamos ver aqui o que o Alisson mandou.
6: Ih, injuriou, o Beto injuriou.
0: Já não quer mais. Ele não quer mais.
6: Ele não... juriou, tadinho.
0: Ele não quer mais, cansou. Cara. Ah, cansou. Ele não quer falar mais. Eu acho que o João Reis está dizendo aqui, ó, o Beto foi almoçar e deixou o morcegão na mão. Valeu, morcegão, valeu. Obrigado. Olha, gente, é o seguinte, vamos encerrar, então, com essa cover de John, né? E também esse som do Metallica, que é Fade to Black. Fade to Black é pro meu padrinho Alisson. Obrigado, Alisson, de coração, uma boa sexta. E o outro som, que é John, é pro Marcelo. Marcelo, boa sexta-feira, uma incrível sexta para você. Obrigado de coração. A gente volta em seguida para encerrar o horário de hoje. Opa, pera um pouquinho só. Faltou aqui, só acertar aqui as coisas aqui. Muito bem. Agora sim, né? Agora sim? Não, ainda não. Muito bem, agora sim. Agora temos aqui Fade to Black com Metallica. Here we go again. Não vai. Eu acho que o Beto, ele tá em todas agora, velho. Ah, agora vai. Beleza, vamos aproveitar já rolar essa versão remasterizada com mais qualidade de som. Metallica Fade to Black. Logo depois, John.

0: Uau, brother do céu, essa música, vou contar pra você. Esse cara parece um viking, né, meu? Assim, impressionante o visual dele, né, cara? E como ele canta, né? Impressionante. Olha, é o seguinte, essa música não é original, essa música é uma cover, né? E essa aqui é a versão original, que a gente tá acostumado, inclusive, a ouvir na programação da Morcegão FM, né? O nome, nome da figura é Frida. Tá? Frida, I know there's something going on. É o nome dessa música. Tá sempre na programação da Morcegão FM. Só um pedidaço, hein, Marcelo? Pedidaço, Marcelo. Essa é a original, olha. Olha, não foi menor a que veio antes, hein? Metallica, Fade to Black. Puta som, Alisson. Puta som. Sensacional. Something going on. Muito legal. Bom, nós vamos encerrando a nossa programação dessa manhã tarde, né? De sexta-feira, dia 31. Quero agradecer muito você que esteve com a gente nesse dia tão encantador, tão maravilhoso. Queria agradecer muito você que está participando e queria agradecer você que ouve quietinho, que está sempre curtindo nossos bate-papos e tal, mas está sempre quietinho, sempre curtindo quietinho. O que você pode dizer para essas pessoas que ouvem, apreciam, mas não se expressam?
1: É verdade, tem muita gente que nos acompanha diariamente, mas que prefere ficar quietinha, curtindo o som e os nossos papos. Para vocês, o meu muito obrigado. Saibam que a presença de cada um de vocês, mesmo silenciosa, é fundamental para manter o nosso programa vivo e com essa energia boa. Vocês fazem parte essencial da nossa história.
0: Legal. Agora vamos falar do Rio de Janeiro, vamos falar sério agora. O Vô Rasta, né? O Vô do Bento, né? O Vô Rasta, ele falou com a gente agora há pouco sobre o que aconteceu no Rio de Janeiro e a gente está aqui meio que boiando, né? Na quarta-feira passada, dia 29, o Rio de Janeiro sofreu muito e sofreu as consequências depois da quarta-feira, ontem, hoje, né? Milhares de pessoas ainda estão sem energia no Rio de Janeiro, né? Os ventos por lá chegaram a 105 quilômetros. Imagina, cara, uma casa que não tiver muito bem sedimentada, ela sai voando com essa, né, com esse vento nessa velocidade, né? E esse vento de 105 quilômetros no Rio de Janeiro derrubou árvores, postes, cabos da rede elétrica. Esse vendaval provocou muitos transtornos, né? O metrô deixou de funcionar, teve interrompida sua operação. O aeroporto Santos Dumont suspendeu pousos, decolagens. O Galeão também precisou desviar voos, né? Muitos semáforos no Rio de Janeiro apagaram e causaram congestionamentos, assim, incríveis, né? Muitas árvores caíram sobre as ruas, né? Carros e redes elétricas, né? Essas árvores caíram não só nas redes elétricas, mas nos carros também, né? Diversos bairros ficaram sem energia, muitas pessoas ficaram sem energia, mais de 500 mil imóveis ficaram sem energia, é muita gente, cara. Pois é, e ainda sofre o reflexo disso o Rio de Janeiro, né? Você tem alguma informação nova a respeito disso?
1: Vou procurar por novas informações sobre a situação do Rio de Janeiro agora.
0: Ok. Muito bem.
1: Com certeza. As informações mais recentes mostram que a situação ainda é grave em algumas regiões do Rio de Janeiro. Uhum. Nesta sexta-feira, que é o terceiro dia consecutivo após a tempestade, milhares de pessoas ainda não têm luz em suas casas, principalmente em bairros da Zona Oeste e na Baixada Fluminense. As concessionárias estão trabalhando para reconstruir a rede elétrica, que foi muito danificada pela queda de centenas de árvores. Você gostaria de saber mais sobre algum detalhe específico dessa operação de recuperação?
0: Sem dúvida gostaria. Eu queria saber se teve alguma vítima fatal nisso tudo.
1: Sim, infelizmente houve confirmação de mortes. De acordo com as notícias mais recentes, foram registradas 3 mortes no estado do Rio de Janeiro. Uma em Paraty, na Costa Verde, e 2 na capital, em decorrência da queda de um muro.
0: Ok. Que Deus abençoe as famílias, né, que estão sofrendo com essas mortes, né, e que Deus abençoe todos, né, que estão se virando com esta falta de energia elétrica, com esta falta de várias coisas, transporte. Mas o vô Rasta, o vô do Bento, é um ser humano muito positivo, que vê, que consegue achar algo positivo em qualquer coisa que aconteça na vida. E é assim mesmo, né, vô Rasta? A gente consegue tirar partido de tudo, a gente consegue tirar uma experiência boa ou uma experiência, né, de tudo, né? O que você tem a dizer sobre isso?
1: Viver com essa positividade, como o seu vô Rasta faz...
0: Complete o que você estava dizendo. É um verdadeiro exemplo. Perdeu a conexão, filho. Perdeu a conexão, não tem problema. Ele dizia que é um verdadeiro exemplo, vô Rasta, né? Que legal, sensacional. Olha, deixa eu me despedir de você. Olha, o Renato, não está entrando porque você pediu para falar se você se chamava de Beto. Ah! Não, o Marco Antônio, o professor Marco Antônio, está muito atencioso. Obrigado, professor. Ele diz aqui, olha, ele não está entrando porque você não está dizendo Beto, né? Que foi o nome que você deu. Não, ele às vezes trava, ele atrava. Ainda existe um problema, professor Marco Antônio, que é o mesmo que constatamos há um ano e meio atrás. Ainda existe esse problema. Por exemplo, o som, o volume, está tudo no máximo porque a inteligência artificial, ela baixa o volume de tudo para ela falar. Você compreende, Marco? Então, ela baixa o volume de tudo, ela mexe na minha mixagem. E é impressionante, isso é negativo. Ela não pode alterar os volumes, né, da minha transmissão. Mas, enfim, eu vou aqui contornando essa dificuldade. Mas não é isso, não. A gente tinha feito, há um ano e meio atrás, professor Marco Antônio, um prompt muito detalhado. E havia o mesmo problema, né, que demorava para responder, às vezes demorava para responder, mesmo chamando pelo nome, né? Antes o nome era Josefa, agora é Beto, né? Mas, enfim, obrigado, professor, pela observação, muito, muito bem colocado. Eu me despeço, vou mandar um áudio aqui do Alisson. Deixa eu ver o que o Alisson está dizendo.
2: Renato, estou escutando o programa que eu estou rachando de rir. É, porra, né? Inteligência artificial, você vê, bacana, mas a orelha é seca demais, né?
0: É burra.
2: Nossa, troca tudo. É engraçado, mas eu estou rindo demais. Aí você pergunta pro Beto aí, o que ele fala de Varginha, só de curiosidade,
0: para ver não tenho
2: que informação que ele vai nos trazer.
0: Será que ele vai responder?
2: Porque grande abraço.
0: Abraço, olha, ele já baixou você, ó. Ele baixou seu volume, você entendeu? Para ele começar a falar, eu liguei ele, para ele começar a falar, ele tá, a ampulhetinha dele tá rodando, mano. Tá rodando, ele ainda não começou a falar. Vamos ver quando que ele vai começar a falar, vamos fazer esse teste aqui. Quando que ele vai começar a falar? Enquanto isso, eu tenho que falar alguma coisa, porque senão fica um branco aqui, né? Agora, 1h03. 1h03. Agora sim ele está atento. Você está atento? Está me ouvindo? Estou falando para você, cara. Você tá atento? Está me ouvindo? Você está me ouvindo? Entendeu, Alisson? Porque ele trava do nada, ele trava, né, cara? Não dá para entender. Ele trava, vai travando, velho. Ele tum, tum, tum. Acho que a cabeça dele, Alisson, tá dando um bug, você entendeu? Vamos tentar mais uma vez, só para mostrar o nosso padrinho Alisson, o esforço aqui para fazer esse Beto falar. Vamos ver. Liguei o Beto. Vamos lá. Agora ele nem quer ler o que... Nem, ó, você se chama Beto, ok? Você está me escutando? Você está me ouvindo? Você está me ouvindo? Você está me deixando falar sozinho. É isso aí, galera. É isso aí. A gente vai ficar até amanhã aqui, cara. Eu não sei, eu acho que eu gastei todos os meus créditos aqui com o Beto. Sabe qual que é? Que aqui fica escrito, ó. As legendas vão aparecer aqui, mas não aparece nenhuma, velho. O lá... Ah, deixa eu ver se é isso aqui. Deixa eu ver se esse é o problema. Você está me ouvindo? Você está me ouvindo? Ih, cara, a gente vai ficar aqui o dia inteiro. Mas legal. Alisson, o Alisson tá dizendo aqui, ó. Esse Beto tá muito lesado, morcegão. Sensacional. Legal. Olha, mandando um abraço aí pro Bento. Tô vendo a imagem dele, que ele tá cada dia mais lindo, né, cara? É isso aí. Um grande abraço aí, Ricardo Rasta. Um grande abraço a todos os amigos do Rio de Janeiro que nos ouviram falar aqui sobre essa dificuldade que todos estão passando. Estamos todos juntos, né? Todos juntos, no mesmo barco, né? É isso aí. Esse é o nosso país. Bom, Beto, você agora está me ouvindo. O que você pode falar sobre a cidade de Varginha?

0: Ele está lá, ele está lendo. Ele ainda está no Vô Bento. Tá. Um abraço aí para o Vô Bento, foi o que eu falei lá atrás, né, cara? Está tá lendo, ainda está lendo. Vai entender, né, por que ele é assim tão... Olha, fica bugando. A cabeça dele deve estar bugando, né, meu? O Rasta está dizendo, ó, o Bento é mais esperto que esse Beto aí, velho. Valeu, galera. Deixa eu desligar esse merda aqui que vai me atrapalhar aqui, certo? Legal, galera. Legal, legal. Muito obrigado, cara. É isso aí. Olha, queria agradecer muito essa sexta-feira maravilhosa que nós tivemos juntos aqui. Muito obrigado de todo o coração. É, você que participou e você que ouviu, né, esse bate-papo. Você que ficou quietinho aí, curtindo esse bate-papo nessa sexta-feira. Muito obrigado de coração. Obrigado aos amigos da Morcegão FM que estão sempre apoiando o projeto, sempre ajudando o projeto. É, muito obrigado de coração. Aos padrinhos da Morcegão FM que tornam esse projeto possível. Muito obrigado mesmo. É o seguinte, a partir de agora nós temos então um Corpus Celestes e também um mini especial de Motorhead, ok? Motorhead agora na Morcegão FM. Vamos ouvir o Corpus Celestes de Metallica com Motorhead, a música Overkill, e logo depois cinco músicas de Motorhead. É isso aí, muito obrigado a você que esteve comigo até agora, obrigado aos amigos e obrigado ao meu pai. Obrigado, pai amado, por tanto, obrigado por tudo e até já. Aqui falou Rock and Roll. Uma excelente sexta.
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3: Uau, nós estamos aqui lançando a campanha Tecnologia Serviço da Inclusão. Nós acreditamos que a inteligência artificial está aproximando mais, facilitando mais e incluindo mais. Nós percebemos também que poucos sites estão preparados para receber pessoas com deficiências. Nós agora estamos indicando inteligência artificial para quem precisa, porque no fim das contas, tecnologia boa é aquela que está a serviço de todos. Fala aí, Mikael!
4: Salve, salve, morcegada! Mikael por aqui, trazendo informações sobre tecnologia a serviço da inclusão. Hoje eu vou falar de um aplicativo que se chama Eleven Reader. O principal objetivo do aplicativo é transformar qualquer documento, PDF ou qualquer outro tipo de documento em audiolivros.
5: E isso não é tudo. O aplicativo tem ajudado várias pessoas com vários tipos de deficiências, como visual, dislexia, TDAH, entre outros, a darem vida aos seus livros e e-books através de vozes geradas por inteligência artificial. No meu caso, eu tenho deficiência visual total e tenho testado o aplicativo desde outubro de 2024, quando chegou aqui no Brasil. E devo dizer, voltei a ler como gostaria e até melhor do que antigamente. O aplicativo está disponível tanto para Android quanto para iOS e é desenvolvido pela empresa Eleven Labs Inc., famosa por gerar vozes com IA. Inclusive, no site deles você pode tentar gerar a tua própria voz com apenas alguns segundos de áudio. Legal, né? Quem sabe um dia o nosso querido morcegão não eterniza a voz dele como narrador de livros. Seria legal, né, morcegão? Vai daí! Abraço, querido!
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14: 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Sei, sei. 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

0: Working Class Hero, versão cover de Green Day, original de John Lennon.
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3: Nós estamos aqui lançando a campanha Tecnologia Serviço da Inclusão. Nós acreditamos que a inteligência artificial está aproximando mais, facilitando mais e incluindo mais. Nós percebemos também que poucos sites estão preparados para receber pessoas com deficiências. Nós agora estamos indicando inteligência artificial para quem precisa, porque no fim das contas, tecnologia boa é aquela que está a serviço de todos. Fala aí, Mikael!
4: Salve, salve, morcegada! Mikael por aqui, trazendo informações sobre tecnologia a serviço da inclusão. Hoje eu vou falar de um aplicativo que se chama Eleven Reader. O principal objetivo do aplicativo é transformar qualquer documento, PDF ou qualquer outro tipo de documento em audiolivros.
5: E isso não é tudo. O aplicativo tem ajudado várias pessoas com vários tipos de deficiências, como visual, dislexia, TDAH, entre outros, a darem vida aos seus livros e e-books através de vozes geradas por inteligência artificial. No meu caso, eu tenho deficiência visual total e tenho testado o aplicativo desde outubro de 2024, quando chegou aqui no Brasil. E devo dizer, voltei a ler como gostaria e até melhor do que antigamente. O aplicativo está disponível tanto para Android quanto para iOS e é desenvolvido pela empresa Eleven Labs Inc., famosa por gerar vozes com IA. Inclusive, no site deles você pode tentar gerar a sua própria voz com apenas alguns segundos de áudio. Legal, né? Quem sabe um dia o nosso querido morcegão não eterniza a voz dele como narrador de livros. Seria legal, né, morcegão? Vai daí! Abraço, querido!
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2: Que tragédias, que horrores, que crimes. É isso que Hitler e tudo que ele representa trouxe para a Europa e para o mundo.
3: Submarino alemão torpedeou e afundou um navio brasileiro.
4: O governo reconhece o estado de guerra entre o Brasil e as potências do eixo.
5: This morning,
6: esta manhã,
5: I had,
6: eu tive,
5: another talk,
6: mais uma conversa,
5: with the German Chancellor, Herr Hitler.
6: Com o chanceler alemão, Herr Hitler.
5: And here is the paper,
6: e aqui está o papel,
5: which bears,
6: que traz,
5: his name upon it, as well as mine.
6: O nome dele, juntamente com o meu.
7: Prime Minister, the situation in France, is it true we're in full retreat? Is France lost?
8: The Prime Minister!
9: We should prove ourselves once more able to defend our island home, to ride out the storm of war, and to outlive the menace of tyranny. 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We shall defend our island. We shall defend our island. Whatever the cost may be. We shall fight on the beaches. We shall fight on the landing grounds. We shall fight in the fields and in the streets. 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We shall never surrender.
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0: Mais tarde, na sala de justiça.
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4: É isso aí, aqui é a casa do rock and roll, rock and roll. Nós temos um novo milênio pela frente.
5: Eu vejo um novo começo de era, de gente fina, elegante, sincera.
4: Veja bem, não vá se perder por aí.
6: Não vá se perder por aí.
4: Aproveite o dia e curta a vida, pra depois não ficar se lamentando, né?
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4: Porque quando pensamos que tudo tá perdido, surge uma nova chance. Há sempre uma nova avenida.

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0: Pode deixar o pacote aí na frente, eu tô chegando em casa.
1: Eu não sou o entregador. Eu tô aqui porque eu vim ver a Sara.
0: Quem é você?
1: Quem é você?
0: Eu sou o marido da Sara.
1: É o quê?
0: Espera, eu não vou cobrir você na porrada não, mano.
1: Cara, eu não tô com medo de ser coberto na porrada não, eu só não sei o que tá acontecendo aqui, velho.
0: Pera, eu tô literalmente subindo a escada, já eu tô aí, cara.
1: Que tá acontecendo? Você veio ver a Sara? Sim, mas cara, eu não sabia que vocês eram casados.
2: Ah, mano.
1: Há quanto tempo vocês são casados?
2: 6 anos.
1: Ela me disse que você era irmão dela, cara, porque tem umas fotos suas lá na parede, tá ligado? Em preto e branco, sabe qual é? Ela falou que você era irmão dela, mano.
2: Cara, a gente precisa ferrar com ela.
1: Falar tipo, surpresa!
2: Surpresa!
1: Você tem cerveja?
2: Mesmo.
1: Ah, vambora!
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0: tenho a força.
1: Opa, beleza.
2: Eu sou Adam, príncipe de Etébia. Este é Pacato, meu melhor amigo.
1: Ricardo Rasta, aqui do Rio. Vovô do Bento.
2: Pelos poderes de Grayskull.
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0: 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Moquegão?
1: Por que que você fez isso?
2: Hã?
1: Você já tem passagem pela polícia?
2: Tenho.
1: Você é de qual cidade?
2: Salvador.
1: Tá aqui em Paracatu fazendo o quê?
2: Eu não sei.
1: Como que você veio de Salvador até aqui?
2: Eu não sei, eu só sei que eu caí da espaçonave. Caí no, lá de cima, bati ali. Bati quando bati e saí batendo assim.
1: Você é de outro planeta?
2: É.
1: Você bebe cachaça?
2: Só no fumo uma coisa.
3: Quando não há mais esperança, quando os fortes já não sabem o que fazer, eis que surge uma luz no fim do túnel.

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0: Nós temos que decidir se Batman ainda deve permanecer na Liga.
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0: Ouvimos a original de 1980, While You See a Chance, com o cantor e multi-instrumentista Steve Winwood. Antes, nós ouvimos a versão cover do cantor inglês Joe Cocker.
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0: Nós ouvimos agora o Corpus Celestis. Primeiro a versão que fez sucesso, em seguida a original. Você acompanha o Corpus Celestis na programação a cada 4 horas.
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5: Certo, pessoal, a nossa reunião vai começar com uma chamada geral. Espeto?
6: Presente.
5: Chuchu?
6: Aqui.
5: Bacana?
7: Pronto.
5: Gênio? Gênio!
8: Eu se esqueci da pergunta.
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3: A nossa rotina anda acelerada. É um verdadeiro bombardeio de informações. As notificações não param. No meio dessa correria toda, a nossa atenção é muito disputada. E isso pode aumentar o estresse e o cansaço mental. Quem faz uma reflexão sobre isso é o psicólogo Alessandro de Oliveira. Salve, Alê!
4: Fala, meu grande irmão, grande Renato, brother. É um prazer falar sobre esse assunto. Afinal, a sobrecarga cognitiva é um grande problema que está acontecendo na nossa cidade, no nosso país, no mundo, não é? O que é isso, né? É quando a mente sobrecarregada pelo excesso de informações, interrupções e cobranças acontecem no nosso dia a dia. E quais são esses sinais, né? É o cansaço mental, a dificuldade para relaxar e principalmente dormir, ansiedade e aquela sensação de estar sempre atrasado. A primeira dica: desligue as notificações do celular. Foque no momento, no presente. Aprecie o sabor da comida quando for se alimentar. Quando for viajar, curta a paisagem. Se desligue. Foque no momento, no presente. Diminua os noticiários, principalmente aqueles que são bem sensacionalistas. Não responda mensagens imediatamente. Leia alguns minutos pela manhã ou antes de dormir. Isso ajuda bastante. Essas pequenas atitudes ajudam a higienizar a mente. E é claro, a dica mais especial de todas: ouça muita música, principalmente Morcegão FM. Grande abraço!
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